0: turistas. A festa de vinho de Dom de Penalva decorre no mesmo dia em que o programa das festas do concelho inclui diversas atuações musicais, terminando a noite com um concerto dos Wet Bad Gang. A Câmara de Lamego criou uma estratégia municipal de saúde destinada a melhorar a saúde e o bem-estar da população e a definir medidas de prevenção e intervenção ajustadas à realidade do concelho. O documento foi apresentado na mais recente reunião do Conselho Municipal de Saúde e assenta num diagnóstico sobre o estado de saúde da população de Lamego. O município foi o primeiro concelho da área de influência da ULS de Trás-os-Montes e Alto Douro a ter um Conselho Municipal de Saúde a funcionar. O município de Sátão foi distinguido com o selo ouro da Agência para a Reforma Tecnológica do Estado, a classificação mais alta em acessibilidade digital atribuída a sítios da administração pública em Portugal. O selo de usabilidade e acessibilidade, criado pela ARTE em parceria com o Instituto Nacional para a Reabilitação, avalia sites da internet e aplicações em três níveis, bronze, prata e ouro. Para alcançar o ouro, além dos requisitos técnicos, o site precisa ser testado por utilizadores reais, incluindo pessoas com deficiência. A iniciativa desenvolvida pela Agência para a Reforma Tecnológica do Estado e pelo Instituto Nacional para a Reabilitação procura simplificar e tornar mais eficiente a utilização dos serviços públicos online a todos os cidadãos, independentemente das suas capacidades sensoriais, motoras ou cognitivas. Atualizamos toda a informação em estaçãodiariajornal.sapo.pt, também no site da Estação Diária Rádio em 968.fm.
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2: Previsão do estado do tempo para as próximas 24 horas. O Instituto Português de Mar e da Atmosfera está a prever para o distrito de Viseu céu pouco nublado ou limpo, apresentando períodos de maior nubosidade ao longo do dia, com possibilidade de ocorrência de aguaceiros e trovoada. O IPMA está ainda a prever vento fraco a moderado, soprando por vezes forte nas terras altas e uma pequena descida das temperaturas nas regiões do interior, com o mercúrio dos termómetros a chegar aos 31 graus de máxima e mínima a registrar valores perto dos 16 graus no distrito de Viseu.
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3: 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Estes são os primeiros minutos desta emissão Super Estação. A Rádio Oficial de Viseu tem um espaço de emissão especialmente pensado para te dar mais grandes músicas. Continua ligado no 96.8 na playlist da Estação Diária. Volte já a seguir, deixa-te ficares.
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1: Estás na Estação Diária e estás muito bem, com a redação a chamar a atenção que vem aí a informação do desporto. Só para quem quer estar por dentro do mundo desportivo. Não percas, porque já a seguir regresso com mais música sem parar.
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2: São estes alguns dos temas que vamos desenvolver no Desporto da Estação Diária. O Sinfã está a preparar a nova temporada em que vai disputar a Série 2 do Campeonato de Portugal com uma profunda renovação. O Desportivo Tondela está a organizar a primeira edição do Torneio de Handball Ruan da Cruz, um evento que promete afirmar-se como uma referência da pré-época da modalidade. O Rally Constálica volta à estrada nos dias 29 e 30 de agosto, com a 14ª edição a contar com 10 especiais, arrancando o Conselho de Castro Daire e arrumar depois a Vonzela e Oliveira de Frades. A Vila do Caramulo recebe de 4 a 6 de setembro a 21ª edição do Caramulo Motor Festival, evento que a organização estima que atraia mais de 50 mil visitantes. Agora é só ficarem atentos ao desenvolvimento destes e outros temas no Desporto da Estação Diária. 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
4: 1h30, avançamos para o desporto.
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5: A nova temporada de futebol profissional trouxe várias alterações às regras, com as quais jogadores, treinadores e também os adeptos estão agora a habituar-se. Entre as novidades está o alargamento da intervenção do VAR, as situações de pontapés de canto e troca de identidade de jogadores. Também as reposições de bola passam a ter um limite de 5 segundos e os jogadores substituídos têm agora 10 segundos para abandonar o relvado. Já que a receber assistência médica terá que permanecer um minuto fora de campo antes de regressar, a não ser que a falta que motivou a assistência seja punida com um cartão vermelho. Algumas infrações passam agora também a ter sanções disciplinares mais pesadas. No banco, o número de suplentes aumentou de 9 para 12. Ainda alterações administrativas e no calendário, com apenas a última jornada a ter jogos simultâneos entre equipas que disputam os mesmos objetivos. O mercado de transferências de verão vai fechar a 4 de setembro, mas os empréstimos de jogadores a sub-23 podem ainda acontecer até o dia 8. A Taça de Portugal, a prova rainha do futebol português, arranca no último fim de semana de agosto e vai contar com várias equipas do Distrito Viseu em ação. Na primeira eliminatória, que está marcada para dia 30, o Cifeis recebe o Sporting de Espinho, Mortágua desloca-se ao Sporting da Covilhã e o Penalva de Castelo visita o Oliveirense. Estas duas últimas equipas da Liga 3, Lamelas e Castrodeiro, ficaram isentos. Na ronda seguinte, o Castrodeiro vai receber o Portimonense da Liga 2, enquanto o Lamelas vai jogar em casa frente ao vencedor do jogo entre Porto Alegrense e Santo António. O Tondela, equipa da Liga 2, entra em prova com uma deslocação ao Algarve para defrontar o Imortal de Albufeira. Caso avancem na competição, o Cifeis vai defrontar na sua casa Leixões, o Mortágua recebe o Lessa e o Penalva de Castelo jogará em casa frente ao Penafiel, todas equipas da Liga 2. O Académico de Viseu da Primeira Liga entra em prova apenas na terceira eliminatória. A segunda divisão da Associação de Futebol de Viseu, uma das novidades no futebol distrital, para a época 2026-27, vai arrancar no dia 20 de setembro. A prova contará com 16 equipas, que foram divididas em duas séries de 8 clubes. Os jogos da primeira jornada da Série A vão defrontar-se Sousel e Boaças, Sport Viseu Benfica Vila Beirense, os Voselenses Gente da Nova Alvite e Santa Cruzense Oriz. Na Série B vão jogar Silgueiros Cabanas de Vidiata e Benfica, Estrela Mondego Canas de Senhorim, Valdemadeiros e Benfica Besteiros e Sporting Nanduf Santo André. O campeonato da primeira divisão do futsal feminino de Viseu vai contar este ano com 10 equipas. A competição será disputada no sistema de todos contra todos, a duas voltas, no total de 18 jornadas. A prova arranca a 3 de outubro e termina a 27 de fevereiro de 2027. Na primeira jornada vão jogar Heróis da Aventura Gigantes de Mangualde, Casa de Benfica de Viseu, Casa de Benfica de Mortágua, Viseu e Benfica Serenacelha, Vila Nova de Paiva Futsal Amigo e Lusitano Associação Satense. Após o campeonato e a taça, as equipas que não garantam o apuramento para a taça nacional vão disputar a taça de promoção de futsal feminino. Toda a informação do desporto está atualizada em estaçãodiariajornal.sapo.pt e no site da Estação Diária Rádio em 968.fm.
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11: Previsão do estado do tempo para as próximas 24 horas.
12: O Instituto Português de Mar e da Atmosfera está a prever para o Distrito de Viseu céu pouco nublado ao limpo, apresentando períodos de maior nebulosidade ao longo do dia nas regiões norte e centro do país. O IPMA está ainda a prever vento fraco a moderado, superando por vezes forte nas terras altas e uma pequena descida da temperatura mínima no interior, em especial nas regiões norte e centro, com mercúrio dos termómetros a chegar aos 31 graus de máxima e mínima a registrar valores perto dos 15 graus no Distrito de Viseu.
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0: de volta para chamar a tua atenção para os grandes clássicos da estação que passamos regularmente na antena da estação diária. Fica por aí, bem ligado na estação oficial de Viseu.
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0: 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De regresso à informação na Estação Diária. Já daqui a pouco vem o Diário da Estação na Estação Oficial de Viseu. Logo a seguir volto com mais música sem parar. Fica por aí. 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
0: São estas algumas das notícias que vamos destacar na edição do dia do Diário da Estação. O município de Setúbal foi distinguido com o selo Ordaarte, Agência para a Reforma Tecnológica do Estado, a classificação mais alta em acessibilidade digital atribuída a sítios da administração pública em Portugal. A Câmara de Lamego criou uma estratégia municipal de saúde destinada a melhorar a saúde e o bem-estar da população e a definir medidas de prevenção e intervenção ajustadas à realidade do concelho. A Avenida Castelo, em Penalva do Castelo, recebe no dia 23 de agosto a Festa do Vindão de Penalva, um evento dedicado

0: promoção dos vinhos da região e dos produtos locais. Projeto de meio milhão de euros vai recuperar e valorizar o Penedo de Lamas na aldeia de Lamas, freguesia de Moledo. Agora é só ficarem atentos ao desenvolvimento destes e outros temas no Diário da Estação. 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
5: A Câmara de Mangualde anunciou a intenção de recuperar o edifício principal do antigo Colégio São José e Santa Maria para criar habitações de arrendamento acessível. O objetivo é criar habitação para jovens, famílias e trabalhadores que procurem viver em Mangualde, recuperando também o edifício com valor histórico e arquitetónico. O anúncio foi feito durante a inauguração da requalificação do bairro municipal de Mangualde, que tem 20 novas moradias, T2 e T3, uma obra que foi financiada a cerca de 3 milhões de euros através do PRR. Permitiu alojar 17 famílias que já receberam a chave da nova habitação. A Avenida Castelo em Penalva de Castelo vai receber no dia 23 de agosto a Festa do Vinho de Penalva, um evento dedicado à promoção dos vinhos da região e dos produtos locais. Integrada nas festas do Conselho, a iniciativa arranca às 4 da tarde e reúne produtores de vinho, provas, comentadas, gastronomia, música, artesanato e o mercado rural de produtos locais. O objetivo é valorizar a tradição vitivinícola do Conselho de Penalva de Castelo e divulgar os produtos endógenos junto de visitantes e turistas. A Festa de Vinho de Onde Penalva decorre no mesmo dia que o programa das festas do Conselho, inclui diversas atuações musicais, terminando a noite com um concerto dos Wet Bad Gang. A Câmara de Lamego criou uma estratégia municipal de saúde destinada a melhorar a saúde e o bem-estar da população e a definir medidas de prevenção e intervenção ajustadas à realidade do Conselho. O documento foi apresentado na mais recente reunião do Conselho Municipal de Saúde e assenta num diagnóstico sobre o estado de saúde da população de Lamego. O município foi o primeiro concelho da área de influência da ULS de Trás-os-Montes e Alto Douro a ter um Conselho Municipal de Saúde a funcionar. O município de Sátão foi distinguido com o selo ouro da Agência para a Reforma Tecnológica do Estado, a classificação mais alta em acessibilidade digital atribuída a sítios da administração pública em Portugal. O selo de usabilidade e acessibilidade, criado pela ARTE em parceria com o Instituto Nacional para a Reabilitação, avalia sites da internet e aplicações em três níveis, bronze, prata e ouro. Para alcançar o ouro, além dos requisitos técnicos, o site precisa ser testado por utilizadores reais, incluindo pessoas com deficiência. A iniciativa desenvolvida pela Agência para a Reforma Tecnológica do Estado e pelo Instituto Nacional para a Reabilitação procura simplificar e tornar mais eficiente a utilização dos serviços públicos online a todos os cidadãos, independentemente das suas capacidades sensoriais, motoras ou cognitivas. Atualizamos toda a informação em estaçãodiariajornal.sapo.pt, também no site da Estação Diária Rádio em 968.fm.
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6: Previsão do estado do tempo para as próximas 24 horas. O Instituto Português de Mar e da Atmosfera está a prever para o distrito de Viseu céu pouco nublado ou limpo, apresentando períodos de maior nubosidade ao longo do dia, com possibilidade de ocorrência de aguaceiros e trovoada. O IPMA está ainda a prever vento fraco a moderado, superando por vezes forte nas terras altas e uma pequena descida das temperaturas nas regiões do interior, com mercúrio dos termómetros a chegar aos 31 graus de máxima e mínima a registrar valores perto dos 16 graus no distrito de Viseu.
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3: 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Estes são os primeiros minutos desta emissão Superestação na Estação Diária. 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

0: 7-10, Carlos Manuel Costa. Aí estamos para mais uma grande hora de emissão na estação diária. Está já alinhada mais uma super malha em 96.80. Carlos Manuel Costa, na estação diária. Para continuarmos em grande ritmo aqui em 96.80, já a seguir vamos ficar com as ondas da estação que estão a chegar à antena na estação diária, de segunda a domingo.
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1: Informação de meia e meia hora aqui na tua Estação Diária. Estamos quase em cima da hora para dar lugar ao desporto. São as notícias em destaque em 96.8. Fica por aí, até já.
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3: São estes alguns dos temas que vamos desenvolver no Desporto da Estação Diária. O Sinfãs está a preparar a nova temporada em que vai disputar a Série 2 do Campeonato de Portugal com uma profunda renovação. O Desportivo Tondela está a organizar a primeira edição do Torneio de Handball Ruan da Cruz, um evento que promete afirmar-se como uma referência da pré-época da modalidade. O Rally Constálica volta à estrada nos dias 29 e 30 de agosto, com a 14ª edição a contar com 10 especiais, arrancando o Conselho de Castro Daire e arrumar depois a Vozela e Oliveira de Frades. A Vila do Caramulo recebe de 4 a 6 de setembro a 21ª edição do Caramulo Motor Festival, evento que a organização estima que atraia mais de 50 mil visitantes. Agora é só ficarem atentos ao desenvolvimento destes e outros temas no Desporto da Estação Diária.
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4: A nova temporada de futebol profissional trouxe várias alterações às regras, com as quais jogadores, treinadores e também os adeptos estão agora a habituar-se. Entre as novidades está o alargamento da intervenção do VAR, as situações de pontapés de canto e troca de identidade de jogadores. Também as reposições de bola passam a ter um limite de 5 segundos e os jogadores substituídos têm agora 10 segundos para abandonar o relvado. Já que a receber assistência médica terá que permanecer um minuto fora de campo antes de regressar, a não ser que a falta que motivou a assistência seja pedida com um cartão vermelho. Algumas infrações passam agora também a ter sanções disciplinares mais pesadas. No banco, o número de suplentes aumentou de 9 para 12. Ainda alterações administrativas e no calendário, com apenas a última jornada a ter jogos simultâneos entre equipas que disputam os mesmos objetivos. O mercado de transferências de verão vai fechar a 4 de setembro, mas os empréstimos dos jogadores sub-23 podem ainda acontecer até o dia 8. A Taça de Portugal, a prova rainha do futebol português, arranca no último fim de semana de agosto e vai contar com várias equipas do Distrito de Viseu em ação. Na primeira eliminatória, que está marcada para dia 30, o Sirfés recebe o Sporting de Espinho, Mortágua desloca-se ao Sporting da Covilhã e o Penalva de Castelo visita o Oliveirense. Estas duas últimas equipas da Liga 3, Lamelas e Castrodeiro, ficaram isentos. Na ronda seguinte, o Castrodeiro vai receber o Portimonense da Liga 2, enquanto o Lamelas vai jogar em casa frente ao vencedor do jogo entre Porto Alegrense e Santo António. O Tondela, equipa da Liga 2, entra em prova com uma deslocação ao Algarve para defrontar o Imortal de Albufeira. Caso avancem na competição, o Sinfãs vai defrontar na sua casa o Leixões, o Mortágua recebe o Lessa e o Penalva de Castelo jogará em casa frente ao Penafiel, todas equipas da Liga 2. O Académico de Viseu da Primeira Liga entra em prova apenas na terceira eliminatória. A segunda divisão da Associação de Futebol de Viseu, uma das novidades no futebol distrital, para a época 2026-27, vai arrancar no dia 20 de setembro. A prova contará com 16 equipas, que foram divididas em duas séries de 8 clubes. Os jogos da primeira jornada da Série A vão defrontar-se Sousel e Boaças, Sport Viseu Benfica Vila Beirense, os Voselenses Gente da Nova Alvite e Santa Cruzense Auris. Na Série B vão jogar-se Algueiros Cabanas de Viriato e Benfica, Estrela Mondego Canas de Senhorim, Valdemadeiros e Benfica Besteiros e Sporting Nanduf Santo André. O campeonato da primeira divisão do futsal feminino de Viseu vai contar este ano com 10 equipas. A competição será disputada no sistema de todos contra todos, a duas voltas, no total de 18 jornadas. A prova arranca a 3 de outubro e termina a 27 de fevereiro de 2027. Na primeira jornada vão jogar Heróis da Aventura Gigantes de Mangualde, Casa de Benfica de Viseu, Casa de Benfica de Mortágua, Viseu e Benfica Sernancelha, Vila Nova de Paiva Futsal Amigo e Lusitano Associação Satense. Após o campeonato e a taça, as equipas que não garantam o apuramento para a Taça Nacional vão disputar a Taça de Promoção de Futsal Feminino. Toda a informação do desporto está atualizada em estaçãodiariajornal.sapo.pt e no site da Estação Diária Rádio em 968.fm.
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6: 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Previsão do estado do tempo para as próximas 24 horas. O Instituto Português de Mar e da Atmosfera está a prever para o distrito de Viseu céu pouco nublado ou limpo, apresentando períodos de maior nebulosidade ao longo do dia nas regiões norte e centro do país. O IPMA está ainda a prever vento fraco a moderado, superando por vezes forte nas terras altas e uma pequena descida da temperatura mínima no interior, em especial nas regiões norte e centro, com mercúrio dos termómetros a chegar aos 31 graus de máxima e a mínima a registrar valores perto dos 15 graus no distrito de Viseu.
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6: 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Ricardo Teixeira.
10: Olá pessoal, bem-vindos ao QI Business Secrets.
6: Ricardo Teixeira, o imparável.
10: Hoje vamos falar sobre nichos. Nós entramos no nicho e queremos atingir toda a gente. E não é assim.
6: É o fim de semana.
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3: São estas algumas das notícias que vamos destacar na edição do dia do Diário da Estação. O município de Setúbal foi distinguido com o selo OrdaArt, Agência para a Reforma Tecnológica do Estado, a classificação mais alta em acessibilidade digital atribuída a sítios da administração pública em Portugal. A Câmara de Lamego criou uma estratégia municipal de saúde destinada a melhorar a saúde e o bem-estar da população e a definir medidas de prevenção e intervenção ajustadas à realidade do concelho. A Avenida Castelo, em Penalva do Castelo, recebe no dia 23 de agosto a Festa do Vindão de Penalva, um evento dedicado à promoção dos vinhos da região e dos produtos locais. O projeto de meio milhão de euros vai recuperar e valorizar o Penedo de Lamas na aldeia de Lamas, freguesia de Moledo. Agora é só ficarem atentos ao desenvolvimento destes e outros temas no Diário da Estação.
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2: 3 horas.
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6: A Câmara de Mangualde anunciou a intenção de recuperar o edifício principal do antigo Colégio São José e Santa Maria para criar habitações de arrendamento acessível. O objetivo é criar habitação para jovens, famílias e trabalhadores que procurem viver em Mangualde, recuperando também o edifício com valor histórico e arquitetónico. O anúncio foi feito durante a inauguração da requalificação do bairro municipal de Mangualde, que tem 20 novas moradias, T2 e T3, uma obra que foi financiada a cerca de 3 milhões de euros através do PRR. Permitiu alojar 17 famílias que já receberam a chave da nova habitação. A Avenida Castelo em Penalva de Castelo vai receber no dia 23 de agosto a Festa do Vinho Douro de Penalva, um evento dedicado à promoção dos vinhos da região e dos produtos locais. Integrada nas festas do Conselho, a iniciativa arranca às 4 da tarde e reúne produtores de vinho, provas, comentadas, gastronomia, música, artesanato e o mercado rural de produtos locais. O objetivo é valorizar a tradição vitivinícola do Conselho de Penalva de Castelo e divulgar os produtos endógenos junto de visitantes e turistas. A Festa de Vinho Dom de Penalva decorre no mesmo dia que o programa das festas do Conselho, inclui diversas atuações musicais, terminando a noite com um concerto dos Wet Bad Gang. A Câmara de Lamego criou uma estratégia municipal de saúde destinada a melhorar a saúde e o bem-estar da população e a definir medidas de prevenção e intervenção ajustadas à realidade do Conselho. O documento foi apresentado na mais recente reunião do Conselho Municipal de Saúde e assenta num diagnóstico sobre o estado de saúde da população de Lamego. O município foi o primeiro conselho da área de influência da ULS de Trás-os-Montes e Alto Douro a ter um Conselho Municipal de Saúde a funcionar. O município de Sátão foi distinguido com o selo ouro da Agência para a Reforma Tecnológica do Estado, a classificação mais alta em acessibilidade digital atribuída a sítios da administração pública em Portugal. O selo de usabilidade e acessibilidade, criado pela ARTE em parceria com o Instituto Nacional para a Reabilitação, avalia sites da internet e aplicações em 3 níveis, bronze, prata e ouro. Para alcançar o ouro, além dos requisitos técnicos, o site precisa ser testado por utilizadores reais, incluindo pessoas com deficiência. A iniciativa desenvolvida pela Agência para a Reforma Tecnológica do Estado e pelo Instituto Nacional para a Reabilitação procura simplificar e tornar mais eficiente a utilização dos serviços públicos online a todos os cidadãos, independentemente das suas capacidades sensoriais, motoras ou cognitivas. Atualizamos toda a informação em estaçãodiariajornal.sapo.pt, também no site da Estação Diária Rádio em 968.fm.
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7: Previsão do estado do tempo para as próximas 24 horas. O Instituto Português de Mar e da Atmosfera está a prever para o distrito de Viseu céu pouco nublado ou limpo, apresentando períodos de maior nubulosidade ao longo do dia, com possibilidade de ocorrência de aguaceiros e trovoada. O IPMA está ainda a prever vento fraco a moderado, soprando por vezes forte nas terras altas e uma pequena descida das temperaturas nas regiões do interior, com mercúrio dos termómetros a chegar aos 31 graus de máxima e mínima a registrar valores perto dos 16 graus no distrito de Viseu.
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0: 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Bem-vindo ao 96.8, sessão de abertura na estação diária para mais Super Estação. E já de seguida voltamos à música com uma supernova. Eu volto já a seguir, até já.
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6: São estes alguns dos temas que vamos desenvolver no Desporto da Estação Diária. O Sinfã está a preparar a nova temporada em que vai disputar a Série 2 do Campeonato de Portugal com uma profunda renovação. O Desportivo de Tondela está a organizar a primeira edição do Torneio de Handball Ruan da Cruz, um evento que promete afirmar-se como uma referência da pré-época da modalidade. O Rally Constálica volta à estrada nos dias 29 e 30 de agosto, com a 14ª edição a contar com 10 especiais, arrancando o Conselho de Castro Daire e arrumar depois a Vouzela e Oliveira de Frades. A Vila do Caramulo recebe de 4 a 6 de setembro a 21ª edição do Caramulo Motor Festival, evento que a organização estima que atraia mais de 50 mil visitantes. Agora é só ficarem atentos ao desenvolvimento destes e outros temas no Desporto da Estação Diária.
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7: A nova temporada de futebol profissional trouxe várias alterações às regras, com as quais jogadores, treinadores e também os adeptos estão agora a habituar-se. Entre as novidades está o alargamento da intervenção do VAR, as situações de pontapés de canto e troca de identidade de jogadores. Também as reposições de bola passam a ter um limite de 5 segundos e os jogadores substituídos têm agora 10 segundos para abandonar o relvado. Já que a receber assistência médica terá que permanecer um minuto fora de campo antes de regressar, a não ser que a falta que motivou a assistência seja pedida com um cartão vermelho. Algumas infrações passam agora também a ter sanções disciplinares mais pesadas. No banco, o número de suplentes aumentou de 9 para 12. Ainda alterações administrativas e no calendário, com apenas a última jornada a ter jogos simultâneos entre equipas que disputam os mesmos objetivos. O mercado de transferências de verão vai fechar a 4 de setembro, mas os empréstimos de jogadores a sub-23 podem ainda acontecer até o dia 8. A Taça de Portugal, a prova rainha do futebol português, arranca no último fim de semana de agosto e vai contar com várias equipas do Distrito de Viseu em ação. Na primeira eliminatória, que está marcada para dia 30, o Cifeis recebe o Sporting de Espinho, Mortágua desloca-se ao Sporting da Covilhã e o Penalva de Castelo visita o Oliveirense. Estas duas últimas equipas da Liga 3, Lamelas e Castrodeiro, ficaram isentos. Na ronda seguinte, o Castrodeiro vai receber o Portimonense da Liga 2, enquanto o Lamelas vai jogar em casa à frente ao vencedor do jogo entre Porto Alegrense e Santo António. O Tondela, equipa da Liga 2, entra em prova com uma deslocação ao Algarve para defrontar o Imortal de Albufeira. Caso avancem na competição, o Cifeis vai defrontar na sua casa o Leixões, o Mortágua recebe o Lessa e o Penalva de Castelo jogará em casa frente ao Penafiel, todas equipas da Liga 2. O Académico de Viseu da Primeira Liga entra em prova apenas na terceira eliminatória. A segunda divisão da Associação de Futebol de Viseu, uma das novidades no futebol distrital, para a época 2026-27, vai arrancar no dia 20 de setembro. A prova contará com 16 equipas, que foram divididas em duas séries de 8 clubes. Os jogos da primeira jornada da Série A vão defrontar-se Sousel e Boaças, Sport Viseu Benfica Vila Beirense, os Voselenses Gente da Nova Alvite e Santa Cruzense Oriz. Na Série B vão jogar-se Algueiros Cabanas de Viriato e Benfica, Estrela Mondego Canas de Senhorim, Valdemadares e Benfica Besteiros e Sporting Nanduf Santo André. O campeonato da primeira divisão do futsal feminino de Viseu vai contar este ano com 10 equipas. A competição será disputada no sistema de todos contra todos, a duas voltas, no total de 18 jornadas. A prova arranca a 3 de outubro e termina a 27 de fevereiro de 2027. Na primeira jornada vão jogar Heróis da Aventura Gigantes de Mangualde, Casa de Benfica de Viseu, Casa de Benfica de Mortágua, Viseu e Benfica Sernancelha, Vila Nova de Paiva Futsal Amigo e Lusitano Associação Satense. Após o campeonato e a taça, as equipas que não garantam o apuramento para a Taça Nacional vão disputar a Taça de Promoção de Futsal Feminino. Toda a informação do desporto está atualizada em estaçãodiariajornal.sapo.pt e no site da Estação Diária Rádio em 968.fm.
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9: Previsão do estado do tempo para as próximas 24 horas.
10: O Instituto Português de Mar e da Atmosfera está a prever para o distrito de Viseu céu pouco nublado ou limpo, apresentando períodos de maior nebulosidade ao longo do dia nas regiões norte e centro do país. O IPMA está ainda a prever vento fraco a moderado, superando por vezes forte nas terras altas e uma pequena descida da temperatura mínima no interior, em especial nas regiões norte e centro, com mercúrio dos termómetros a chegar aos 31 graus de máxima e mínima a registrar valores perto dos 15 graus no distrito de Viseu.
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0: 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Mais um grande som house na Estação Diária. Sabemos que os grandes apreciadores do house e eletrónica agradecem. Para já, fica aí com uma pequena amostra daquilo que temos preparado para mais logo. Antena 9680.
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1: Vamos fazer uma pequena pausa na música e logo a seguir temos o Diário da Estação. As notícias em destaque em 96.8. Já a seguir, fica bem ligado.

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0: São estas algumas das notícias que vamos destacar na edição do dia do Diário da Estação. O município de Setúbal foi distinguido com o selo Ordaart, Agência para a Reforma Tecnológica do Estado, a classificação mais alta em acessibilidade digital atribuída a sítios da administração pública em Portugal. A Câmara de Lamego criou uma estratégia municipal de saúde destinada a melhorar a saúde e o bem-estar da população e a definir medidas de prevenção e intervenção ajustadas à realidade do concelho. A Avenida Castelo em Penalva do Castelo recebe no dia 23 de agosto a Festa do Vindão de Penalva, um evento dedicado à promoção dos vinhos da região e dos produtos locais. O projeto de meio milhão de euros vai recuperar e valorizar o Penedo de Lamas na aldeia de Lamas, freguesia de Moledo. Agora é só ficarem atentos ao desenvolvimento destes e outros temas no Diário da Estação.
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1: Quatro horas. 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
3: A Câmara de Mangualde anunciou a intenção de recuperar o edifício principal do antigo Colégio São José e Santa Maria para criar habitações de arrendamento acessível. O objetivo é criar habitação para jovens, famílias e trabalhadores que procurem viver em Mangualde, recuperando também o edifício com valor histórico e arquitetónico. O anúncio foi feito durante a inauguração da requalificação do bairro municipal de Mangualde, que tem 20 novas moradias, T2 e T3, uma obra que foi financiada a cerca de 3 milhões de euros através do PRR. Permitiu alojar 17 famílias que já receberam a chave da nova habitação. A Avenida Castendo, em Penalva de Castelo, vai receber no dia 23 de agosto a Festa do Vinho Douro de Penalva, um evento dedicado à promoção dos vinhos da região e dos produtos locais. Integrada nas festas do Conselho, a iniciativa arranca às 4 da tarde e reúne produtores de vinho, provas comentadas, gastronomia, música, artesanato e o mercado rural de produtos locais. O objetivo é valorizar a tradição vitivinícola do Conselho de Penalva de Castelo e divulgar os produtos endógenos junto de visitantes e turistas. A Festa de Vinho Douro de Penalva decorre no mesmo dia em que o programa das festas do Conselho inclui diversas atuações musicais, terminando a noite com um concerto dos Wet Bad Gang. A Câmara de Lamego criou uma estratégia municipal de saúde destinada a melhorar a saúde e o bem-estar da população e a definir medidas de prevenção e intervenção ajustadas à realidade do Conselho. O documento foi apresentado na mais recente reunião do Conselho Municipal de Saúde e assenta num diagnóstico sobre o estado de saúde da população de Lamego. O município foi o primeiro conselho da área de influência da ULS de Trás-os-Montes e Alto Douro a ter um Conselho Municipal de Saúde a funcionar. O município de Sátão foi distinguido com o selo ouro da Agência para a Reforma Tecnológica do Estado. É a classificação mais alta em acessibilidade digital atribuída a sítios da administração pública em Portugal. O selo de usabilidade e acessibilidade, criado pela ARTE em parceria com o Instituto Nacional para a Reabilitação, avalia sites da internet e aplicações em 3 níveis, bronze, prata e ouro. Para alcançar o ouro, além dos requisitos técnicos, o site precisa ser testado por utilizadores reais, incluindo pessoas com deficiência. A iniciativa desenvolvida pela Agência para a Reforma Tecnológica do Estado e pelo Instituto Nacional para a Reabilitação procura simplificar e tornar mais eficiente a utilização dos serviços públicos online a todos os cidadãos, independentemente das suas capacidades sensoriais, motoras ou cognitivas. Atualizamos toda a informação em estaçãodiariajornal.sapo.pt, também no site da Estação Diária Rádio em 968.fm.
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0: 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Previsão do estado do tempo para as próximas 24 horas. O Instituto Português de Mar e da Atmosfera está a prever para o distrito de Viseu céu pouco nublado ou limpo, apresentando períodos de maior nubulosidade ao longo do dia, com possibilidade de ocorrência de aguaceiros e trovoada. O IPMA está ainda a prever vento fraco a moderado, soprando por vezes forte nas terras altas e uma pequena descida das temperaturas nas regiões do interior, com o mercúrio dos termómetros a chegar aos 31 graus de máxima e mínima a registrar valores perto dos 16 graus no distrito de Viseu.
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2: Atualizamos os principais títulos das notícias de caráter desportivo. Vêm os comerciais e o bloco de informação. Voltaremos para a segunda meia hora com muito mais energia. Fiquem bem.
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9: São estes alguns dos temas que vamos desenvolver no Desporto da Estação Diária. O Sinfãs está a preparar a nova temporada em que vai disputar a Série 2 do Campeonato de Portugal com uma profunda renovação. O Desportivo Tondela está a organizar a primeira edição do Torneio de Handball Juan da Cruz, um evento que promete afirmar-se como uma referência da pré-época da modalidade. O Rally Constálica volta à estrada nos dias 29 e 30 de agosto, com a 14ª edição a contar com 10 especiais, arrancando o Conselho de Castro Daire e arrumar depois a Vonzela e Oliveira de Frades. A Vila do Caramulo recebe de 4 a 6 de setembro a 21ª edição do Caramulo Motor Festival, evento que a organização estima que atraia mais de 50 mil visitantes. Agora é só ficarem atentos ao desenvolvimento destes e outros temas no Desporto da Estação Diária.
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0: 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Já a seguir, bloco de informação desportiva às 4h30.
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4: A nova temporada de futebol profissional trouxe várias alterações às regras, com as quais jogadores, treinadores e também os adeptos estão agora a habituar-se. Entre as novidades está o alargamento da intervenção do VAR, as situações de pontapés de canto e troca de identidade de jogadores. Também as reposições de bola passam a ter um limite de 5 segundos e os jogadores substituídos têm agora 10 segundos para abandonar o relvado. Já que a receber assistência médica terá que permanecer um minuto fora de campo antes de regressar, a não ser que a falta que motivou a assistência seja pedida com um cartão vermelho. Algumas infrações passam agora também a ter sanções disciplinares mais pesadas. No banco, o número de suplentes aumentou de 9 para 12. Ainda alterações administrativas e no calendário, com apenas a última jornada a ter jogos simultâneos entre equipas que disputam os mesmos objetivos. O mercado de transferências de verão vai fechar a 4 de setembro, mas os empréstimos de jogadores sub-23 podem ainda acontecer até o dia 8. A Taça de Portugal, a prova rainha do futebol português, arranca no último fim de semana de agosto e vai contar com várias equipas do Distrito de Viseu em ação. Na primeira eliminatória, que está marcada para dia 30, o Cifeis recebe o Sporting de Espinho, Mortágua desloca-se ao Sporting da Covilhã e o Penalva de Castelo visita o Oliveirense. Estas duas últimas equipas da Liga 3, Lamelas e Castrodeiro, ficaram isentos. Na ronda seguinte, o Castrodeiro vai receber o Portimonense da Liga 2, enquanto o Lamelas vai jogar em casa frente ao vencedor do jogo entre Porto Alegrense e Santo António. O Tondela, equipa da Liga 2, entra em prova com uma deslocação ao Algarve para defrontar o Imortal de Albufeira. Caso avancem na competição, o Cifeis vai defrontar na sua casa Leixões, o Mortágua recebe o Lessa e o Penalva de Castelo jogará em casa frente ao Penafiel, todas equipas da Liga 2. O Académico de Viseu da Primeira Liga entra em prova apenas na terceira eliminatória. A segunda divisão da Associação de Futebol de Viseu, uma das novidades no futebol distrital, para a época 2026-27, vai arrancar no dia 20 de setembro. A prova contará com 16 equipas, que foram divididas em duas séries de 8 clubes. Os jogos da primeira jornada da Série A vão defrontar-se Sousel e Boaças, Sport Viseu Benfica Vila Beirense, os Voselenses Gente da Nova Alvite e Santa Cruzense Oriz. Na Série B vão jogar-se Algueiros, Cabanas de Viriato e Benfica, Estrela Mondego, Canas de Senhorim, Valdemadeiros e Benfica Besteiros e Sporting Nanduf Santo André. O campeonato da primeira divisão do futsal feminino de Viseu vai contar este ano com 10 equipas. A competição será disputada no sistema de todos contra todos, a duas voltas, no total de 18 jornadas. A prova arranca a 3 de outubro e termina a 27 de fevereiro de 2027. Na primeira jornada vão jogar Heróis da Aventura, Gigantes de Mangualde, Casa de Benfica de Viseu, Casa de Benfica de Mortágua, Viseu e Benfica, Sernancelha, Vila Nova de Paiva, Futsal Amigo e Lusitano, Associação Satense. Após o campeonato e a taça, as equipas que não garantam o apuramento para a Taça Nacional vão disputar a Taça de Promoção de Futsal Feminino. Toda a informação do desporto está atualizada em estaçãodiariajornal.sapo.pt e no site da Estação Diária Rádio em 968.fm.
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9: Previsão do estado do tempo para as próximas 24 horas.
10: O Instituto Português de Mar e da Atmosfera está a prever para o distrito de Viseu céu pouco nublado ou limpo, apresentando períodos de maior nebulosidade ao longo do dia nas regiões norte e centro do país. O IPMA está ainda a prever vento fraco a moderado, superando por vezes forte nas terras altas e uma pequena descida da temperatura mínima no interior, em especial nas regiões norte e centro, com mercúrio dos termómetros a chegar aos 31 graus de máxima e mínima a registrar valores perto dos 15 graus no distrito de Viseu.
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1: Já de seguida, proposta Super Remix. Aponta aí, 96.8, pista de dança. 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
1: Boa noite. Ora, estamos nós de novo em 9680. Estivemos aí com o melhor da música que vai rodando na antena da Estação Diária. Reservamos ainda para o final desta edição os títulos que iremos destacar no Diário da Estação. Fiquem bem, iremos regressar logo após o Bloco das Notícias.

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0: São estes alguns dos temas que vamos desenvolver no Desporto da Estação Diária. O Tondela joga este domingo em Matosinhos frente ao Leixões, onde os Oriverdes vão procurar os pontos que mantenham a equipa no topo da tabela da Liga 2. Está de volta ao Campeonato de Portugal com três equipas do Distrito de Viseu com ambições de lutarem pela manutenção nos nacionais. A Vila do Caramulo recebe de 4 a 6 de setembro a 21ª edição do Caramulo Motor Festival, evento que a organização estima que atrai mais de 50 mil visitantes. A Taça de Futsal da Associação de Futebol Viseu Séniores Femininos já tem calendário definido para a nova temporada. Agora é só ficarem atentos ao desenvolvimento destes e outros temas no Desporto da Estação Diária. 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
5: A Câmara de Mangualde anunciou a intenção de recuperar o edifício principal do antigo Colégio São José e Santa Maria para criar habitações de arrendamento acessível. O objetivo é criar habitação para jovens, famílias e trabalhadores que procurem viver em Mangualde, recuperando também o edifício com valor histórico e arquitetónico. O anúncio foi feito durante a inauguração da requalificação do bairro municipal de Mangualde, que tem 20 novas moradias, T2 e T3, uma obra que foi financiada a cerca de 3 milhões de euros através do PRR. Permitiu alojar 17 famílias que já receberam a chave da nova habitação. A Avenida Castelo em Penalva de Castelo vai receber no dia 23 de agosto a Festa do Vinho Douro de Penalva, um evento dedicado à promoção dos vinhos da região e dos produtos locais. Integrada nas festas do Conselho, a iniciativa arranca às 4 da tarde e reúne produtores de vinho, provas, comentadas, gastronomia, música, artesanato e o mercado rural de produtos locais. O objetivo é valorizar a tradição vitivinícola do Conselho de Penalva de Castelo e divulgar os produtos endógenos junto de visitantes e turistas. A Festa de Vinho Dom de Penalva decorre no mesmo dia em que o programa das festas do Conselho inclui diversas atuações musicais, terminando a noite com um concerto dos Wet Bad Gang. A Câmara de Lamego criou uma estratégia municipal de saúde destinada a melhorar a saúde e o bem-estar da população e a definir medidas de prevenção e intervenção ajustadas à realidade do Conselho. O documento foi apresentado na mais recente reunião do Conselho Municipal de Saúde e assenta num diagnóstico sobre o estado de saúde da população de Lamego. O município foi o primeiro conselho da área de influência da ULS de Trás-os-Montes e Alto Douro a ter um Conselho Municipal de Saúde a funcionar. O município de Sátão foi distinguido com o selo ouro da Agência para a Reforma Tecnológica do Estado, a classificação mais alta em acessibilidade digital atribuída a sítios da administração pública em Portugal. O selo de usabilidade e acessibilidade, criado pela ARTE em parceria com o Instituto Nacional para a Reabilitação, avalia sites da internet e aplicações em três níveis, bronze, prata e ouro. Para alcançar o ouro, além dos requisitos técnicos, o site precisa ser testado por utilizadores reais, incluindo pessoas com deficiência. A iniciativa desenvolvida pela Agência para a Reforma Tecnológica do Estado e pelo Instituto Nacional para a Reabilitação procura simplificar e tornar mais eficiente a utilização dos serviços públicos online a todos os cidadãos, independentemente das suas capacidades sensoriais, motoras ou cognitivas. Atualizamos toda a informação em estaçãodiariajornal.sapo.pt, também no site da Estação Diária Rádio em 968.fm.
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6: Previsão do estado do tempo para as próximas 24 horas. O Instituto Português de Mar e da Atmosfera está a prever para o distrito de Viseu céu pouco nublado ou limpo, apresentando períodos de maior nubosidade ao longo do dia, com possibilidade de ocorrência de aguaceiros e trovoada. O IPMA está ainda a prever vento fraco a moderado, superando por vezes forte nas terras altas e uma pequena descida das temperaturas nas regiões do interior, com o mercúrio dos termómetros a chegar aos 31 graus de máxima e mínima a registrar valores perto dos 16 graus no distrito de Viseu.
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4: Olá, esta é a frequência da Estação Diária. Chamamos a atenção para a primeira das músicas rodadas. Ouvimos Fuga da Estação, a supernova é a malha que divulgamos nos minutos que se seguem. Fiquem bem.
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1: Estamos aí para dar a conhecer as grandes novidades do dia. Os principais títulos do desporto na Estação Diária. Regressaremos logo depois do bloco comercial e das notícias para a segunda meia hora desta emissão. Até já.
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7: São estes alguns dos temas que vamos desenvolver no Desporto da Estação Diária. O Sinfã está a preparar a nova temporada em que vai disputar a Série 2 do Campeonato de Portugal com uma profunda renovação. O Desportivo Tondela está a organizar a primeira edição do Torneio de Handball Rolando da Cruz, um evento que promete afirmar-se como uma referência da pré-época da modalidade. O Rally Constálica volta à estrada nos dias 29 e 30 de agosto, com a 14ª edição a contar com 10 especiais, arrancando o Conselho de Castro Daire e arrumar depois a Vouzela e Oliveira de Frades. A Vila do Caramulo recebe de 4 a 6 de setembro a 21ª edição do Caramulo Motor Festival, evento que a organização estima que atraia mais de 50 mil visitantes. Agora é só ficarem atentos ao desenvolvimento destes e outros temas no Desporto da Estação Diária.
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4: A nova temporada de futebol profissional trouxe várias alterações às regras, com as quais jogadores, treinadores e também os adeptos estão agora a habituar-se. Entre as novidades está o alargamento da intervenção do VAR, as situações de pontapés de canto e troca de identidade de jogadores. Também as reposições de bola passam a ter um limite de 5 segundos e os jogadores substituídos têm agora 10 segundos para abandonar o relvado. Já que a receber assistência médica terá que permanecer um minuto fora de campo antes de regressar, a não ser que a falta que motivou a assistência seja punida com um cartão vermelho. Algumas infrações passam agora também a ter sanções disciplinares mais pesadas. No banco, o número de suplentes aumentou de 9 para 12. Ainda alterações administrativas e no calendário, com apenas a última jornada a ter jogos simultâneos entre equipas que disputam os mesmos objetivos. O mercado de transferências de verão vai fechar a 4 de setembro, mas os empréstimos dos jogadores sub-23 podem ainda acontecer até o dia 8. A Taça de Portugal, a prova rainha do futebol português, arranca no último fim de semana de agosto e vai contar com várias equipas do Distrito de Viseu em ação. Na primeira eliminatória, que está marcada para dia 30, o Cifeis recebe o Sporting do Espinho, Mortágua desloca-se ao Sporting da Covilhã e o Penalva de Castelo visita o Oliveirense. Estas duas últimas equipas da Liga 3, Lamelas e Castrodeiro, ficaram isentos. Na ronda seguinte, o Castrodeiro vai receber o Portimonense da Liga 2, enquanto o Lamelas vai jogar em casa frente ao vencedor do jogo entre Porto Alegrense e Santo António. O Tondela, equipa da Liga 2, entra em prova com uma deslocação ao Algarve para defrontar o Imortal de Albufeira. Caso avancem na competição, o Cifeis vai defrontar na sua casa o Leixões, o Mortágua recebe o Lessa e o Penalva de Castelo jogará em casa frente ao Penafiel, todas equipas da Liga 2. O Académico de Viseu da Primeira Liga entra em prova apenas na terceira eliminatória. A segunda divisão da Associação de Futebol de Viseu, uma das novidades no futebol distrital, para a época 2026-27, vai arrancar no dia 20 de setembro. A prova contará com 16 equipas, que foram divididas em duas séries de 8 clubes. Os jogos da primeira jornada da Série A vão defrontar-se Sousa Liboaças, Sport Viseu Benfica Vila Beirense, os Voselenses Gente da Nova Alvite e Santa Cruzense Auris. Na Série B vão jogar Silgueiros Cabanas de Vidiata e Benfica, Estrela Mondego Canas de Senhorim, Valdemadeiros e Benfica Besteiros e Sporting Nanduf Santo André. O campeonato da primeira divisão do futsal feminino de Viseu vai contar este ano com 10 equipas. A competição será disputada no sistema de todos contra todos, a duas voltas, no total de 18 jornadas. A prova arranca a 3 de outubro e termina a 27 de fevereiro de 2027. Na primeira jornada vão jogar Heróis da Aventura Gigantes de Mangualde, Casa de Benfica de Viseu, Casa de Benfica de Mortágua, Viseu e Benfica Sernancelha, Vila Nova de Paiva Futsal Amigo e Lusitano Associação Satense. Após o campeonato e a taça, as equipas que não garantam o apuramento para a Taça Nacional vão disputar a Taça de Promoção de Futsal Feminino. Toda a informação do desporto está atualizada em estaçãodiariajornal.sapo.pt e no site da Estação Diária Rádio em 968.fm.
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10: Previsão do estado do tempo para as próximas 24 horas.
11: O Instituto Português de Mar e da Atmosfera está a prever para o Distrito de Viseu céu pouco nublado ao limpo, apresentando períodos de maior nebulosidade ao longo do dia nas regiões norte e centro do país. O IPMA está ainda a prever vento fraco a moderado, superando por vezes forte nas terras altas e uma pequena descida da temperatura mínima no interior, em especial nas regiões norte e centro, com mercúrio dos termómetros a chegar aos 31 graus de máxima e mínima a registrar valores perto dos 15 graus no Distrito de Viseu.
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0: 19:22. Rui Moreira. Sejam todos muito bem-vindos ao top da estação. Abrimos este espaço de emissão em 96.8. 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

0: Boa noite. Para recuperarmos grandes músicas, estão aí clássicos da estação. Estamos a dar a conhecer algumas das melhores malhas do mercado que rodaram alguns anos atrás. Ainda durante esta hora, recordamos a antena 9680 a fixar no vosso rádio. Até já!
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1: Estamos de regresso e praticamente a finalizar mais uma hora de emissão na Estação Diária. Avançamos para os destaques que, à hora certa, irão fazer parte do Diário da Estação. Foi um prazer estar convosco durante estes cerca de 60 minutos. Regressaremos à antena logo a seguir à informação atualizada.

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3: São estes alguns dos temas que vamos desenvolver no Desporto da Estação Diária. O Tondela joga este domingo em Matosinhos frente ao Leixões, onde os Oriverdes vão procurar os pontos que mantêm a equipa no topo da tabela da Liga 2. Está de volta ao Campeonato de Portugal com três equipas do Distrito de Viseu com ambições de lutarem pela manutenção nos nacionais. A Vila do Caramulo recebe de 4 a 6 de setembro a 21ª edição do Caramulo Motor Festival, evento que a organização estima que atraia mais de 50 mil visitantes. A Taça de Futsal da Associação de Futebol Viseu Séniores Femininos já tem calendário definido para a nova temporada. Agora é só ficarem atentos ao desenvolvimento destes e outros temas no Desporto da Estação Diária.
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3: A Câmara de Mangualde anunciou a intenção de recuperar o edifício principal do antigo Colégio São José em Santa Maria para criar habitações de arrendamento acessível. O objetivo é criar habitação para jovens, famílias e trabalhadores que procurem viver em Mangualde, recuperando também o edifício com valor histórico e arquitetónico. O anúncio foi feito durante a inauguração da requalificação do bairro municipal de Mangualde, que tem 20 novas moradias, T2 e T3, uma obra que foi financiada a cerca de 3 milhões de euros através do PRR. Permitiu alojar 17 famílias que já receberam a chave da nova habitação. A Avenida Castendo, em Penalva de Castelo, vai receber no dia 23 de agosto a Festa do Vinho Douro de Penalva, um evento dedicado à promoção dos vinhos da região e dos produtos locais. Integrada nas festas do Conselho, a iniciativa arranca às 4 da tarde e reúne produtores de vinho, provas comentadas, gastronomia, música, artesanato e o mercado rural de produtos locais. O objetivo é valorizar a tradição vitivinícola do Conselho de Penalva de Castelo e divulgar os produtos endógenos junto de visitantes e turistas. A Festa de Vinho Douro de Penalva decorre no mesmo dia em que o programa das festas do Conselho inclui diversas atuações musicais, terminando a noite com um concerto dos Wet Bad Gang. A Câmara de Lamego criou uma estratégia municipal de saúde destinada a melhorar a saúde e o bem-estar da população e a definir medidas de prevenção e intervenção ajustadas à realidade do Conselho. O documento foi apresentado na mais recente reunião do Conselho Municipal de Saúde e assenta num diagnóstico sobre o estado de saúde da população de Lamego. O município foi o primeiro conselho da área de influência da ULS de Trás-os-Montes e Alto Douro a ter um Conselho Municipal de Saúde a funcionar. O município de Sátão foi distinguido com o selo ouro da Agência para a Reforma Tecnológica do Estado, a classificação mais alta em acessibilidade digital atribuída a sítios da administração pública em Portugal. O selo de usabilidade e acessibilidade, criado pela ARTE em parceria com o Instituto Nacional para a Reabilitação, avalia sites da internet e aplicações em 3 níveis, bronze, prata e ouro. Para alcançar o ouro, além dos requisitos técnicos, o site precisa ser testado por utilizadores reais, incluindo pessoas com deficiência. A iniciativa desenvolvida pela Agência para a Reforma Tecnológica do Estado e pelo Instituto Nacional para a Reabilitação procura simplificar e tornar mais eficiente a utilização dos serviços públicos online a todos os cidadãos, independentemente das suas capacidades sensoriais, motoras ou cognitivas. Atualizamos toda a informação em estaçãodiariajornal.sapo.pt, também no site da Estação Diária Rádio em 968.fm.
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0: 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Previsão do estado do tempo para as próximas 24 horas. O Instituto Português de Mar e da Atmosfera está a prever para o distrito de Viseu céu pouco nublado ou limpo, apresentando períodos de maior nubulosidade ao longo do dia, com possibilidade de ocorrência de aguaceiros e trovoada. O IPMA está ainda a prever vento fraco a moderado, soprando por vezes forte nas terras altas e uma pequena descida das temperaturas nas regiões do interior, com o mercúrio dos termómetros a chegar aos 31 graus de máxima e mínima a registrar valores perto dos 16 graus no distrito de Viseu.
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2: Ora, estamos nós para vos dar as boas-vindas para mais uma hora Superestação. E para continuarmos sem parar, Malha Supernova, na antena da Estação Diária.
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1: Avançamos para as soltas da estação e recordamos alguns dos momentos mais marcantes na antena da Estação Diária. 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Até já.
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1: Atualizamos os principais títulos do desporto, informação que vai para o ar logo a seguir ao bloco dos comerciais. Estaremos de novo convosco para avançarmos para a segunda meia hora desta emissão.
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7: 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São estes alguns dos temas que vamos desenvolver no Desporto da Estação Diária. O Sinfãs está a preparar a nova temporada em que vai disputar a Série 2 do Campeonato de Portugal com uma profunda renovação. O Desportivo Tondela está a organizar a primeira edição do Torneio de Handball Rolando da Cruz, um evento que promete afirmar-se como uma referência da pré-época da modalidade. O Rally Constálica volta à estrada nos dias 29 e 30 de agosto, com a 14ª edição a contar com 10 especiais, arrancando o Conselho de Castro Daire e arrumar depois a Vouzela e Oliveira de Frades. A Vila do Caramulo recebe de 4 a 6 de setembro a 21ª edição do Caramulo Motor Festival, evento que a organização estima que atraia mais de 50 mil visitantes. Agora é só ficarem atentos ao desenvolvimento destes e outros temas no Desporto da Estação Diária.
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4: A nova temporada de futebol profissional trouxe várias alterações às regras, com as quais jogadores, treinadores e também os adeptos estão agora a habituar-se. Entre as novidades está o alargamento da intervenção do VAR, as situações de pontapés de canto e troca de identidade de jogadores. Também as reposições de bola passam a ter um limite de 5 segundos e os jogadores substituídos têm agora 10 segundos para abandonar o relvado. Já quem receber assistência médica terá que permanecer um minuto fora de campo antes de regressar, a não ser que a falta que motivou a assistência seja punida com um cartão vermelho. Algumas infrações passam agora também a ter sanções disciplinares mais pesadas. No banco, o número de suplentes aumentou de 9 para 12. Ainda alterações administrativas e no calendário, com apenas a última jornada a ter jogos simultâneos entre equipas que disputam os mesmos objetivos. O mercado de transferências de verão vai fechar a 4 de setembro, mas os empréstimos dos jogadores sub-23 podem ainda acontecer até o dia 8. A Taça de Portugal, a prova rainha do futebol português, arranca no último fim de semana de agosto e vai contar com várias equipas do Distrito de Viseu em ação. Na primeira eliminatória, que está marcada para dia 30, o Cifés recebe o Sporting de Espinho, Mortágua desloca-se ao Sporting da Covilhã e o Penalva de Castelo visita o Oliveirense. Estas duas últimas equipas da Liga 3, Lamelas e Castrodeiro, ficaram isentos. Na ronda seguinte, o Castrodeiro vai receber o Portimonense da Liga 2, enquanto o Lamelas vai jogar em casa à frente ao vencedor do jogo entre Porto Alegrense e Santo António. O Tondela, equipa da Liga 2, entra em prova com uma deslocação ao Algarve para defrontar o Imortal de Albufeira. Caso avancem na competição, o Cifés vai defrontar na sua casa o Leixões, o Mortágua recebe o Leça e o Penalva de Castelo jogará em casa frente ao Penafiel, todas equipas da Liga 2. O Académico de Viseu da Primeira Liga entra em prova apenas na terceira eliminatória. A segunda divisão da Associação de Futebol de Viseu, uma das novidades no futebol distrital, para a época 2026-27, vai arrancar no dia 20 de setembro. A prova contará com 16 equipas, que foram divididas em duas séries de 8 clubes. Os jogos da primeira jornada da Série A vão defrontar-se Sousel e Boaças, Sport Viseu Benfica Vila Beirense, os Voselenses Gente da Nova Alvite e Santa Cruzense Auris. Na Série B vão jogar-se Algueiros Cabanas de Viriato e Benfica, Estrela Mondego Canas de Segurim, Valdemadeiros e Benfica Besteiros e Sporting Nanduf Santo André. O campeonato da primeira divisão do futsal feminino de Viseu vai contar este ano com 10 equipas. A competição será disputada no sistema de todos contra todos, a duas voltas, no total de 18 jornadas. A prova arranca a 3 de outubro e termina a 27 de fevereiro de 2027. Na primeira jornada vão jogar Heróis da Aventura Gigantes de Mangualde, Casa de Benfica de Viseu, Casa de Benfica de Mortágua, Viseu e Benfica Serdenacelha, Vila Nova de Paiva Futsal Amigo e Lusitano Associação Satense. Após o campeonato e a taça, as equipas que não garantam o apuramento para a Taça Nacional vão disputar a Taça de Promoção de Futsal Feminino. Toda a informação do desporto está atualizada em estaçãodiariajornal.sapo.pt e no site da Estação Diária Rádio em 968.fm.
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2: 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Previsão do estado do tempo para as próximas 24 horas. O Instituto Português de Mar e da Atmosfera está a prever para o distrito de Viseu céu pouco nublado ao limpo, apresentando períodos de maior nebulosidade ao longo do dia nas regiões norte e centro do país. O IPMA está ainda a prever vento fraco a moderado, superando por vezes forte nas terras altas e uma pequena descida da temperatura mínima no interior, em especial nas regiões norte e centro, com mercúrio dos termómetros a chegar aos 31 graus de máxima e mínima a registrar valores perto dos 15 graus no distrito de Viseu.
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1: Angela Faria da Cunha.
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1: Malha, pista de dança, no melhor house do FM. Fica aí com mais um remix para ouvir mais logo. Depois das 23, já sabes, 3 horas com super músicas para escutares na Estação Diária.
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1: Boa noite. Estão aí os super clássicos na Estação Diária. Vamos recordar algumas das malhas que regularmente tocavam na rádio em 96.8. Fiquem muito bem, até já.
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0: Final de hora, altura para fazermos mais uma pausa na música e darmos a conhecer os títulos do Diário da Estação. Ainda antes de encerrarmos a hora, vêm os comerciais. Depois do sinal horário, voltamos para mais uma hora na Estação Diária.
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2: São estes alguns dos temas que vamos desenvolver no Desporto da Estação Diária. O Tondela joga este domingo em Matosinhos frente ao Leixões, onde os Oriverdes vão procurar os pontos que mantenham a equipa no topo da tabela da Liga 2. Está de volta ao Campeonato de Portugal com três equipas do Distrito de Viseu com ambições de lutarem pela manutenção nos nacionais. A Vila do Caramulo recebe de 4 a 6 de setembro a 21ª edição do Caramulo Motor Festival, evento que a organização estima que atraia mais de 50 mil visitantes. A Taça de Futsal da Associação de Futebol Viseu Séniores Femininos já tem calendário definido para a nova temporada. Agora é só ficarem atentos ao desenvolvimento destes e outros temas no Desporto da Estação Diária. 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
2: 7 horas, está de volta à informação na Estação Diária.
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4: A Câmara de Mangualde anunciou a intenção de recuperar o edifício principal do antigo Colégio São José em Santa Maria para criar habitações de arrendamento acessível. O objetivo é criar habitação para jovens, famílias e trabalhadores que procurem viver em Mangualde, recuperando também o edifício com valor histórico e arquitetónico. O anúncio foi feito durante a inauguração da requalificação do bairro municipal de Mangualde, que tem 20 novas moradias, T2 e T3, uma obra que foi financiada a cerca de 3 milhões de euros através do PRR. Permitiu alojar 17 famílias que já receberam a chave da nova habitação. A Avenida Castelo em Penalva de Castelo vai receber no dia 23 de agosto a Festa do Vinho de Penalva, um evento dedicado à promoção dos vinhos da região e dos produtos locais. Integrada nas festas do Conselho, a iniciativa arranca às 4 da tarde e reúne produtores de vinho, provas comentadas, gastronomia, música, artesanato e um mercado rural de produtos locais. O objetivo é valorizar a tradição vitivinícola do Conselho de Penalva de Castelo e divulgar os produtos endógenos junto de visitantes e turistas. A Festa de Vinho de Penalva decorre no mesmo dia em que o programa das festas do Conselho inclui diversas atuações musicais, terminando a noite com um concerto dos Wet Bad Gang. A Câmara de Lamego criou uma estratégia municipal de saúde destinada a melhorar a saúde e o bem-estar da população e a definir medidas de prevenção e intervenção ajustadas à realidade do Conselho. O documento foi apresentado na mais recente reunião do Conselho Municipal de Saúde e assenta num diagnóstico sobre o estado de saúde da população de Lamego. O município foi o primeiro conselho da área de influência da ULS de Trás-os-Montes e Alto Douro a ter um Conselho Municipal de Saúde a funcionar. O município de Sátão foi distinguido com o selo ouro da Agência para a Reforma Tecnológica do Estado. É a classificação mais alta em acessibilidade digital atribuída a sítios da administração pública em Portugal. O selo de usabilidade e acessibilidade, criado pela ARTE em parceria com o Instituto Nacional para a Reabilitação, avalia sites da internet e aplicações em 3 níveis, bronze, prata e ouro. Para alcançar o ouro, além dos requisitos técnicos, o site precisa ser testado por utilizadores reais, incluindo pessoas com deficiência. A iniciativa desenvolvida pela Agência para a Reforma Tecnológica do Estado e pelo Instituto Nacional para a Reabilitação procura simplificar e tornar mais eficiente a utilização dos serviços públicos online a todos os cidadãos, independentemente das suas capacidades sensoriais, motoras ou cognitivas. Atualizamos toda a informação em estaçãodiariajornal.sapo.pt, também no site da Estação Diária Rádio em 968.fm.
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2: 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Previsão do estado do tempo para as próximas 24 horas. O Instituto Português de Mar e da Atmosfera está a prever para o distrito de Viseu céu pouco nublado ou limpo, apresentando períodos de maior nubosidade ao longo do dia, com possibilidade de ocorrência de aguaceiros e trovoada. O IPMA está ainda a prever vento fraco a moderado, soprando por vezes forte nas terras altas e uma pequena descida das temperaturas nas regiões do interior, com o mercúrio dos termómetros a chegar aos 31 graus de máxima e mínima a registrar valores perto dos 16 graus no distrito de Viseu.
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7: Muito bem, estamos aí em mais uma hora Superstação, com grandes músicas à mistura e com o essencial da informação.
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7: Porque estamos quase no meio da hora, daqui a pouco vamos passar em revista à informação desportiva atualizada na Estação Diária.
5: De segunda a domingo, na Estação Oficial de Viseu.
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0: entra no centro da cidade e pretende circular em direção à Zona Sul, para quem vai no sentido da localidade de Repeses, tome como ponto de referência do início do percurso a Avenida 25 de Abril e avance em sentido ascendente até aos semáforos, junto à Escola Secundária Alves Martins. Já sabe, o limite máximo de velocidade dentro das localidades não poderá ultrapassar os 50 km/h. Poderá ter de parar nos sinais luminosos e até encontrar algum constrangimento no trânsito. Continuar a marcha pela Avenida 25 de Abril até à Rotunda Paulo VI, aqui presta alguma atenção, porque em hora de ponta o trânsito irá obrigá-lo a abrandar, depois fazer a rotunda em frente, em direção à segunda saída, no sentido do Regimento Infantaria 14, e a partir daí terá maior tranquilidade na abordagem à estrada. 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
5: Cá estamos para mais um espaço de emissão em 9680. Superestação com o som nacional sempre na abertura de cada hora. Já está preparada mais uma grande música para tocar aqui na Estação Diária. Estação Oficial de Viseu. 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

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Estamos de volta e, como é de esperar, vem aí mais um grande momento na Estação Diária. As grandes músicas que passam em revista na Estação Oficial de Viseu. Soltas da Estação, na Antena 96.80. Até

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1: Diogo Pissarra surge no panorama da música portuguesa como cantor, intérprete e músico. Em 2006, inicia um percurso que mudaria a vida para sempre. Foi nas suas primeiras aulas de guitarra que começa, pela primeira vez, a dar a conhecer o seu talento. Foi um dos fundadores da banda Algarve.

0: Dorme Eu e Volta, destacando-se nos tops nacionais. Diogo Pissarra é um nome a estar atento no futuro da música portuguesa.
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cada vez mais perto do meio da hora. Vamos ficar com os comerciais. Fiquem atentos ao bloco de informação de caráter desportivo com as últimas em grande destaque. Iremos regressar logo depois do bloco das notícias.

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4: São estes alguns dos temas que vamos desenvolver no Desporto da Estação Diária. O Sinfãs está a preparar a nova temporada em que vai disputar a Série 2 do Campeonato de Portugal com uma profunda renovação. O Desportivo Tondela está a organizar a primeira edição do Torneio de Handball Juan da Cruz, um evento que promete afirmar-se como uma referência da pré-época da modalidade. O Rally Constálica volta à estrada nos dias 29 e 30 de agosto, com a 14ª edição a contar com 10 especiais, arrancando no concelho de Castro Daire e a rumar depois a Vonzela e Oliveira de Frades. A Vila do Caramulo recebe de 4 a 6 de setembro a 21ª edição do Caramulo Motor Festival, evento que a organização estima que atraia mais de 50 mil visitantes. Agora é só ficarem atentos ao desenvolvimento destes e outros temas no Desporto da Estação Diária.
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2: 7h30. Está de volta à informação desportiva.
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4: A nova temporada de futebol profissional trouxe várias alterações às regras, com as quais jogadores, treinadores e também os adeptos estão agora a habituar-se. Entre as novidades está o alargamento da intervenção do VAR, as situações de pontapés de canto e troca de identidade de jogadores. Também as reposições de bola passam a ter um limite de 5 segundos e os jogadores substituídos têm agora 10 segundos para abandonar o relvado. Já que a receber assistência médica terá que permanecer um minuto fora de campo antes de regressar, a não ser que a falta que motivou a assistência seja punida com um cartão vermelho. Algumas infrações passam agora também a ter sanções disciplinares mais pesadas. No banco, o número de suplentes aumentou de 9 para 12. Ainda alterações administrativas e no calendário, com apenas a última jornada a ter jogos simultâneos entre equipas que disputam os mesmos objetivos. O mercado de transferências de verão vai fechar a 4 de setembro, mas os empréstimos dos jogadores a sub-23 podem ainda acontecer até o dia 8. A Taça de Portugal, a prova rainha do futebol português, arranca no último fim de semana de agosto e vai contar com várias equipas do Distrito de Viseu em ação. Na primeira eliminatória, que está marcada para dia 30, o Cifeis recebe o Sporting de Espinho, Mortágua desloca-se ao Sporting da Covilhã e o Penalva de Castelo visita o Oliveirense. Estas duas últimas equipas da Liga 3, Lamelas e Castrodeiro, ficaram isentos. Na ronda seguinte, o Castrodeiro vai receber o Portimonense da Liga 2, enquanto o Lamelas vai jogar em casa frente ao vencedor do jogo entre Porto Alegrense e Santo António. O Tondela, equipa da Liga 2, entra em prova com uma deslocação ao Algarve para defrontar o Imortal de Albufeira. Caso avancem na competição, o Cifeis vai defrontar na sua casa o Leixões, o Mortágua recebe o Leça e o Penalva de Castelo jogará em casa frente ao Penafiel, todas equipas da Liga 2. O Académico de Viseu da Primeira Liga entra em prova apenas na terceira eliminatória. A segunda divisão da Associação de Futebol de Viseu, uma das novidades no futebol distrital, para a época 2026-27, vai arrancar no dia 20 de setembro. A prova contará com 16 equipas, que foram divididas em duas séries de 8 clubes. Os jogos da primeira jornada da Série A vão defrontar-se Sousel e Boaças, Sport Viseu Benfica Vila Beirense, os Voselenses Gente da Nova Alvite e Santa Cruzense Auris. Na Série B vão jogar-se Algueiros Cabanas de Viriato e Benfica, Estrela Mondego Canas da Senhorim, Valdemadeiros e Benfica Besteiros e Sporting Nanduf Santo André. O campeonato da primeira divisão do futsal feminino de Viseu vai contar este ano com 10 equipas. A competição será disputada no sistema de todos contra todos, a duas voltas, no total de 18 jornadas. A prova arranca a 3 de outubro e termina a 27 de fevereiro de 2027. Na primeira jornada vão jogar Heróis da Aventura Gigantes de Mangualde, Casa de Benfica de Viseu, Casa de Benfica de Mortágua, Viseu e Benfica Sernancelha, Vila Nova de Paiva Futsal Amigo e Lusitano Associação Satense. Após o campeonato e a taça, as equipas que não garantam o apuramento para a taça nacional vão disputar a taça de promoção de futsal feminino. Toda a informação do desporto está atualizada em estaçãodiariajornal.sapo.pt e no site da Estação Diária Rádio em 968.fm.
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2: Previsão do estado do tempo para as próximas 24 horas. O Instituto Português de Mar e da Atmosfera está a prever para o distrito de Viseu céu pouco nublado ou limpo, apresentando períodos de maior nebulosidade ao longo do dia nas regiões norte e centro do país. O IPMA está ainda a prever vento fraco a moderado, superando por vezes forte nas terras altas e uma pequena descida da temperatura mínima no interior, em especial nas regiões norte e centro, com mercúrio dos termómetros a chegar aos 31 graus de máxima e mínima a registrar valores perto dos 15 graus no distrito de Viseu.
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1: Muito bem, está aí a hora de ponta na estação diária. Para perceber onde estão os focos de maior intensidade de trânsito, fique atento ao GPS da estação. Preste atenção às nossas indicações e junte às rotundas da circunvalação de Viseu, onde se encontra maior volume de tráfego. Em hora de ponta, a circulação fica condicionada. Se o caminho que procura percorrer é o da estrada pela zona norte da cidade, isto é, ao cimo da rotunda da Braveses, tem três alternativas. A primeira será descer à Avenida da Europa até à fonte cibernética junto à Feira de São Mateus. E aí o trânsito começa a complicar. A solução número 2 será tomar o rumo da Avenida da Bélgica, descer até ao continente, continuar em frente até à estátua de Viriato e seguir via Avenida Emílio Navarro. A terceira das alternativas é avançar pela localidade da Braveses em direção à Escola Básica Dr. Azeredo Perdigão, continuar em sentido descendente pela estrada que vai dar a Santiago até apanhar a circunvalação. Ou tem ainda a possibilidade de, junto à Escola Básica Dr. Azeredo Perdigão, virar à direita e prosseguir via Estrada Velha da Braveses. Ficam aí as soluções alternativas para quem pretende entrar pela zona norte da cidade de Viseu. Voltaremos mais tarde na próxima Hora de Ponta.
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1: Carlos Manuel Costa.
0: Estamos de volta para dar mais música na estação oficial de Viseu. Está alinhada uma grande faixa pista de dança. Mais logo depois das 11 da noite, o melhor house durante 3 horas na estação diária. 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

0: até às 13, José Alberto Ribeiro. De volta à hora para vos darmos a conhecer os temas mais comerciais da rádio. José Alberto Ribeiro, na Estação Diária. Estivemos aí com o melhor da música que vai rodando na antena da Estação Diária. Não percam as notícias. Prometemos rezar em força de segunda a domingo.
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1: Muito bem, estamos aí em hora do Portugal às 7. Queremos partilhar contigo as diferentes plataformas digitais que a Estação Diária tem só para ti. Podes seguir-nos através do Facebook oficial da Estação Diária, www.968.fm. É muito fácil, fica bem.
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2: Está aí a altura de revelarmos os principais títulos do Diário da Estação. Fiquem atentos porque vêm aí os comerciais. Contem connosco na próxima hora, logo depois do Bloco das Notícias. 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
2: São estas algumas das notícias que vamos destacar na edição do dia do Diário da Estação.

0: A Avenida Castelo, em Penalva do Castelo, recebe no dia 23 de agosto a Festa do Vindão de Penalva, um evento dedicado à promoção dos vinhos da região e dos produtos locais. O projeto de €500 mil vai recuperar e valorizar o Penedo de Lamas na aldeia de Lamas, freguesia de Moledo. Agora é só ficarem atentos ao desenvolvimento destes e outros temas no Diário da Estação.
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2: 8 horas.
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0: 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De regresso ao Diário, bloco das 8 horas, na Estação Diária.
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2: A Câmara de Mangualde anunciou a intenção de recuperar o edifício principal do antigo Colégio São José e Santa Maria para criar habitações de arrendamento acessível. O objetivo é criar habitação para jovens, famílias e trabalhadores que procurem viver em Mangualde, recuperando também o edifício com valor histórico e arquitetónico. O anúncio foi feito durante a inauguração da requalificação do bairro municipal de Mangualde, que tem 20 novas moradias, T2 e T3, uma obra que foi financiada a cerca de 3 milhões de euros através do PRR. Permitiu alojar 17 famílias que já receberam a chave da nova habitação. A Avenida Castelo em Penalva de Castelo vai receber no dia 23 de agosto a Festa do Vinho Douro de Penalva, um evento dedicado à promoção dos vinhos da região e dos produtos locais. Integrada nas festas do concelho, a iniciativa arranca às 4 da tarde e reúne produtores de vinho, provas comentadas, gastronomia, música, artesanato e o mercado rural de produtos locais. O objetivo é valorizar a tradição vitivinícola do concelho de Penalva de Castelo e divulgar os produtos endógenos junto de visitantes e turistas. A Festa de Vinho Douro de Penalva decorre no mesmo dia em que o programa das festas do concelho inclui diversas atuações musicais, terminando a noite com um concerto dos Wet Bad Gang. A Câmara de Lamego criou uma estratégia municipal de saúde destinada a melhorar a saúde e o bem-estar da população e a definir medidas de prevenção e intervenção ajustadas à realidade do concelho. O documento foi apresentado na mais recente reunião do Conselho Municipal de Saúde e assenta num diagnóstico sobre o estado de saúde da população de Lamego. O município foi o primeiro concelho da área de influência da ULS de Trás-os-Montes e Alto Douro a ter um Conselho Municipal de Saúde a funcionar. O município de Sátão foi distinguido com o selo ouro da Agência para a Reforma Tecnológica do Estado. É a classificação mais alta em acessibilidade digital atribuída a sítios da administração pública em Portugal. O selo de usabilidade e acessibilidade, criado pela ARTE em parceria com o Instituto Nacional para a Reabilitação, avalia sites da internet e aplicações em 3 níveis, bronze, prata e ouro. Para alcançar o ouro, além dos requisitos técnicos, o site precisa ser testado por utilizadores reais, incluindo pessoas com deficiência. A iniciativa desenvolvida pela Agência para a Reforma Tecnológica do Estado e pelo Instituto Nacional para a Reabilitação procura simplificar e tornar mais eficiente a utilização dos serviços públicos online a todos os cidadãos, independentemente das suas capacidades sensoriais, motoras ou cognitivas. Atualizamos toda a informação em estaçãodiariajornal.sapo.pt, também no site da Estação Diária Rádio em 968.fm.
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0: 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Previsão do estado do tempo para as próximas 24 horas. O Instituto Português de Mar e da Atmosfera está a prever para o Distrito de Viseu céu pouco nublado ou limpo, apresentando períodos de maior nubosidade ao longo do dia, com possibilidade de ocorrência de aguaceiros e trovoada. O IPMA está ainda a prever vento fraco a moderado, soprando por vezes forte nas terras altas e uma pequena descida das temperaturas nas regiões do interior, com o mercúrio dos termómetros a chegar aos 31 graus de máxima e mínima a registrar valores perto dos 16 graus no Distrito de Viseu.
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sentido ascendente, perda também de mobilidade. Ainda dentro da circunvalação e para quem pretende prosseguir rumo à rotunda de Nelas, para além do limitador de velocidade imposto pelo sistema de semáforos, a circulação dos veículos automóveis é feita de forma limitada, principalmente

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2: De abertura em mais um espaço de emissão na Estação Diária. Começamos com o Super Malha Tuga e para que possamos prosseguir nesta edição supernova. Nos próximos minutos há mais música na Estação Oficial de Viseu. Fiquem bem.
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Avançamos para as soltas da estação e recordamos alguns dos momentos mais marcantes na antena da Estação Diária. Estação Oficial de Viseu. Até já.

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Bom dia. Quase em cima da meia hora para dar um espaço de emissão ao desporto na Estação Diária. Informação que vai para o ar logo a seguir aos destaques e ao bloco comercial na antena da Estação Oficial de Viseu. Até já.

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0: 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São estes alguns dos temas que vamos desenvolver no Desporto da Estação Diária. O Sinfãs está a preparar a nova temporada em que vai disputar a Série 2 do Campeonato de Portugal com uma profunda renovação. O Desportivo Tondela está a organizar a primeira edição do Torneio de Handball Rolando da Cruz, um evento que promete afirmar-se como uma referência da pré-época da modalidade. O Rally Constálica volta à estrada nos dias 29 e 30 de agosto, com a 14ª edição a contar com 10 especiais, arrancando o Conselho de Castro Daire e a rumar depois a Vouzela e Oliveira de Frades. A Vila do Caramulo recebe de 4 a 6 de setembro a 21ª edição do Caramulo Motor Festival, evento que a organização estima que atraia mais de 50 mil visitantes. Agora é só ficarem atentos ao desenvolvimento destes e outros temas no Desporto da Estação Diária. 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
2: A nova temporada de futebol profissional trouxe várias alterações às regras, com as quais jogadores, treinadores e também os adeptos estão agora a habituar-se. Entre as novidades está o alargamento da intervenção do VAR, as situações de pontapés de canto e troca de identidade de jogadores. Também as reposições de bola passam a ter um limite de 5 segundos e os jogadores substituídos têm agora 10 segundos para abandonar o relvado. Já que a receber assistência médica terá que permanecer um minuto fora de campo antes de regressar, a não ser que a falta que motivou a assistência seja pedida com um cartão vermelho. Algumas infrações passam agora também a ter sanções disciplinares mais pesadas. No banco, o número de suplentes aumentou de 9 para 12. Ainda alterações administrativas e no calendário, com apenas a última jornada a ter jogos simultâneos entre equipas que disputam os mesmos objetivos. O mercado de transferências de verão vai fechar a 4 de setembro, mas os empréstimos dos jogadores a sub-23 podem ainda acontecer até o dia 8. A Taça de Portugal, a prova rainha do futebol português, arranca no último fim de semana de agosto e vai contar com várias equipas do Distrito de Viseu em ação. Na primeira eliminatória, que está marcada para dia 30, o Sirfãs recebe o Sporting de Espinho, Mortágua desloca-se ao Sporting da Covilhã e o Penalva de Castelo visita o Oliveirense. Estas duas últimas equipas da Liga 3, Lamelas e Castro Daire, ficaram isentos. Na ronda seguinte, o Castro Daire vai receber o Portimonense da Liga 2, enquanto o Lamelas vai jogar em casa frente ao vencedor do jogo entre Porto Alegrense e Santo António. O Tondela, equipa da Liga 2, entra em prova com uma deslocação ao Algarve para defrontar o Imortal de Albufeira. Caso avancem na competição, o Sinfãs vai defrontar na sua casa o Leixões, o Mortágua recebe o Lessa e Penalva de Castelo jogará em casa frente ao Penafiel, todas equipas da Liga 2. O Académico de Viseu da Primeira Liga entra em prova apenas na terceira eliminatória. A segunda divisão da Associação de Futebol de Viseu, uma das novidades no futebol distrital, para a época 2026-27, vai arrancar no dia 20 de setembro. A prova contará com 16 equipas, que foram divididas em duas séries de 8 clubes. Os jogos da primeira jornada da Série A vão defrontar-se Sousa e Boaças, Sport Viseu Benfica Vila Beirense, os Voselenses Gente da Nova Alvite e Santa Cruzense Auris. Na Série B vão jogar Silgueiros Cabanas de Viriato e Benfica, Estrela Mondego Canas de Segurim, Valdemadeiros e Benfica Besteiros e Sporting Nanduf Santo André. O campeonato da primeira divisão do futsal feminino de Viseu vai contar este ano com 10 equipas. A competição será disputada no sistema de todos contra todos, a duas voltas, no total de 18 jornadas. A prova arranca a 3 de outubro e termina a 27 de fevereiro de 2027. Na primeira jornada vão jogar Heróis da Aventura Gigantes de Mangualde, Casa de Benfica de Viseu, Casa de Benfica de Mortágua, Viseu Benfica Sernancelha, Vila Nova de Paiva Futsal Amigo e Lusitano Associação Satense. Após o campeonato e a taça, as equipas que não garantam o apuramento para a Taça Nacional vão disputar a Taça de Promoção de Futsal Feminino. Toda a informação do desporto está atualizada em estaçãodiariajornal.sapo.pt e no site da Estação Diária Rádio em 968.fm.
0: 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Previsão do estado do tempo para as próximas 24 horas. O Instituto Português de Mar e da Atmosfera está a prever para o distrito de Viseu céu pouco nublado ao limpo, apresentando períodos de maior nebulosidade ao longo do dia nas regiões norte e centro do país. O IPMA está ainda a prever vento fraco a moderado, superando por vezes forte nas terras altas e uma pequena descida da temperatura mínima no interior, em especial nas regiões norte e centro, com mercúrio dos termómetros a chegar aos 31 graus de máxima e mínima a registrar valores perto dos 15 graus no distrito de Viseu. 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
1: Para cá estamos nós na hora de ponta, na estação diária. Este é o período em que damos

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0: 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Bom dia. Cumprimos mais uma hora de emissão, está aí a altura de revelarmos os principais títulos do Diário da Estação. Tudo apostos para que possamos saber as novidades que irão ter desenvolvimento logo após o sinal horário. Não percam as notícias, prometemos regressar em força. Fiquem bem.
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1: São estas algumas das notícias que vamos destacar na edição do dia do Diário da Estação. O município de Setúbal foi distinguido com o selo Ordaarte, Agência para a Reforma Tecnológica do Estado, a classificação mais alta em acessibilidade digital atribuída a sítios da administração pública em Portugal. A Câmara de Lamego criou uma estratégia municipal de saúde destinada a melhorar a saúde e o bem-estar da população e a definir medidas de prevenção e intervenção ajustadas à realidade do concelho. A Avenida Castelo, em Penalva do Castelo, recebe no dia 23 de agosto a Festa do Vindão de Penalva, um evento dedicado à promoção dos vinhos da região e dos produtos locais. O projeto de meio milhão de euros vai recuperar e valorizar o Penedo de Lamas na aldeia de Lamas, freguesia de Moledo. Agora é só ficarem atentos ao desenvolvimento destes e outros temas no Diário da Estação.
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2: 9 horas.
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6: A Câmara de Mangualde anunciou a intenção de recuperar o edifício principal do antigo Colégio São José e Santa Maria para criar habitações de arrendamento acessível. O objetivo é criar habitação para jovens.

0: famílias e trabalhadores que procurem viver em Mangualde, recuperando também o edifício com valor histórico e arquitetónico. O anúncio foi feito durante a inauguração da requalificação do bairro municipal de Mangualde, que tem 20 novas moradias, T2 e T3, uma obra que foi financiada a cerca de 3 milhões de euros através do PRR. Permitiu alojar 17 famílias que já receberam a chave da nova habitação. A Avenida Castendo, em Penalva de Castelo, vai receber no dia 23 de agosto a Festa do Vinho Douro de Penalva, um evento dedicado à promoção dos vinhos da região e dos produtos locais. Integrada nas festas do concelho, a iniciativa arranca às 4 da tarde e reúne produtores de vinho, provas, comentadas, gastronomia, música, artesanato e o mercado rural de produtos locais. O objetivo é valorizar a tradição vitivinícola do concelho de Penalva de Castelo e divulgar os produtos endógenos junto de visitantes e turistas. A Festa de Vinho Dom de Penalva decorre no mesmo dia que o programa das festas do concelho, inclui diversas atuações musicais, terminando a noite com um concerto dos Wet Bad Gang. A Câmara de Lamego criou uma estratégia municipal de saúde destinada a melhorar a saúde e o bem-estar da população e a definir medidas de prevenção e intervenção ajustadas à realidade do concelho. O documento foi apresentado na mais recente reunião do Conselho Municipal de Saúde e assenta num diagnóstico sobre o estado de saúde da população de Lamego. O município foi o primeiro concelho da área de influência da ULS de Trás-os-Montes e Alto Douro a ter um Conselho Municipal de Saúde a funcionar. O município de Sátão foi distinguido com o selo ouro da Agência para a Reforma Tecnológica do Estado, a classificação mais alta em acessibilidade digital atribuída a sítios da administração pública em Portugal. O selo de usabilidade e acessibilidade, criado pela ARTE em parceria com o Instituto Nacional para a Reabilitação, avalia sites da internet e aplicações em 3 níveis, bronze, prata e ouro. Para alcançar o ouro, além dos requisitos técnicos, o site precisa ser testado por utilizadores reais, incluindo pessoas com deficiência. A iniciativa desenvolvida pela Agência para a Reforma Tecnológica do Estado e pelo Instituto Nacional para a Reabilitação procura simplificar e tornar mais eficiente a utilização dos serviços públicos online a todos os cidadãos, independentemente das suas capacidades sensoriais, motoras ou cognitivas. 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
2: 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Previsão do estado do tempo para as próximas 24 horas. O Instituto Português do Mar e da Atmosfera está a prever para o distrito de Viseu céu pouco nublado ou limpo, apresentando períodos de maior nubosidade ao longo do dia, com possibilidade de ocorrência de aguaceiros e trovoada. O IPA está ainda a prever vento fraco a moderado, soprando por vezes forte nas terras altas e uma pequena descida das temperaturas nas regiões do interior, com mercúrio dos termómetros a chegar aos 31 graus de máxima e mínima a registrar valores perto dos 16 graus no distrito de Viseu.
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4: Ora, estamos nós para vos dar as boas-vindas para mais uma hora Super Estação.
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1: Voltamos para mais uma hora de ponta na estação diária. Em períodos de ponta, o centro da cidade fica sujeito a um volume de tráfego que torna a movimentação automóvel mais complicada. Se o seu destino é prosseguir na direção da Braveses, isto é, avançar no sentido da zona de saída mais a norte de Viseu, e se tiver de passar pelo Rossio, não é novidade que o trânsito costuma sofrer abrandamento, tendo em atenção que existem dois semáforos na Praça da República. Ultrapassado esta área de afunilamento de circulação automóvel, vai ter de descer a Avenida Dr. António José de Almeida e até ao cruzamento com a Rua Cepa Pinto, e a Rua 21 de Agosto terá duas vias de trânsito. É quase sempre complicada a mobilidade nesta descida. Mais à frente, a cerca de 200 metros, encontrará a rotunda mais próxima do Fórum Viseu. Atenção que as rotundas permitem uma maior mobilidade no trânsito. Seguindo em frente, terá de percorrer cerca de mais de 300 metros até encontrar a rotunda da Fonte Cibernética, uma das mais movimentadas e congestionadas da cidade. E a partir desta zona mais baixa da cidade de Viseu, é só seguir em frente e subir até ao cimo da Avenida da Europa. É mais uma hora de ponta na estação diária. É a hora de trânsito na cidade.
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1: Na Estação Diária damos destaque a alguns dos temas mais ouvidos em 96.8. Soltas da Estação, para escutares na próxima sequência que preparámos na playlist da Estação Oficial de Viseu.
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4: Após participar da quinta temporada do programa de talentos Ídolos do Canadá em 2007,

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1: É o desporto na Estação Diária. Prestem atenção aos destaques e ao bloco dos comerciais. Voltaremos de novo à antena para a segunda parte desta emissão Super Estação. Até já.

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0: 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São estes alguns dos temas que vamos desenvolver no Desporto da Estação Diária. O Sinfãs está a preparar a nova temporada em que vai disputar a Série 2 do Campeonato de Portugal com uma profunda renovação. O Desportivo Tondela está a organizar a primeira edição do Torneio de Handball Rolando da Cruz, um evento que promete afirmar-se como uma referência da pré-época da modalidade. O Rally Constálica volta à estrada nos dias 29 e 30 de agosto, com a 14ª edição a contar com 10 especiais, arrancando o Conselho de Castro Daire e arrumar depois a Vouzela e Oliveira de Frades. A Vila do Caramulo recebe de 4 a 6 de setembro a 21ª edição do Caramulo Motor Festival, evento que a organização estima que atrai mais de 50 mil visitantes. Agora é só ficarem atentos ao desenvolvimento destes e outros temas no Desporto da Estação Diária. 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
7: A nova temporada de futebol profissional trouxe várias alterações às regras, com as quais jogadores, treinadores e também os adeptos estão agora a habituar-se. Entre as novidades está o alargamento da intervenção do VAR, as situações de pontapés de canto e troca de identidade de jogadores. Também as reposições de bola passam a ter um limite de 5 segundos e os jogadores substituídos têm agora 10 segundos para abandonar o relvado. Já que a receber assistência médica terá que permanecer um minuto fora de campo antes de regressar, a não ser que a falta que motivou a assistência seja punida com um cartão vermelho. Algumas infrações passam agora também a ter sanções disciplinares mais pesadas. No banco, o número de suplentes aumentou de 9 para 12. Ainda alterações administrativas e no calendário, com apenas a última jornada a ter jogos simultâneos entre equipas que disputam os mesmos objetivos. O mercado de transferências de verão vai fechar a 4 de setembro, mas os empréstimos dos jogadores sub-23 podem ainda acontecer até o dia 8. A Taça de Portugal, a prova rainha do futebol português, arranca no último fim de semana de agosto e vai contar com várias equipas do Distrito de Viseu em ação. Na primeira eliminatória, que está marcada para dia 30, o Cirfez recebe o Sporting de Espinho, Mortágua desloca-se ao Sporting da Covilhã e o Penalva de Castelo visita o Oliveirense. Estas duas últimas equipas da Liga 3, Lamelas e Castrodeiro, ficaram isentos. Na ronda seguinte, o Castrodeiro vai receber o Portimonense da Liga 2, enquanto o Lamelas vai jogar em casa frente ao vencedor do jogo entre Porto Alegrense e Santo António. O Tondela, equipa da Liga 2, entra em prova com uma deslocação ao Algarve para defrontar o Imortal de Albufeira. Caso avancem na competição, o Cifeis vai defrontar na sua casa o Leixões, o Mortágua recebe o Leça e o Penalva de Castelo jogará em casa frente ao Penafiel, todas equipas da Liga 2. O Académico de Viseu da Primeira Liga entra em prova apenas na terceira eliminatória. A segunda divisão da Associação de Futebol de Viseu, uma das novidades no futebol distrital, para a época 2026-27, vai arrancar no dia 20 de setembro. A prova contará com 16 equipas, que foram divididas em duas séries de 8 clubes. Os jogos da primeira jornada da Série A vão defrontar-se Sozelo e Boaças, Sport Viseu Benfica Vila Beirense, os Voselenses, Gente da Nova Alvite e Santa Cruzense Auris. Na Série B vão jogar Silgueiros, Cabanas de Viriato e Benfica, Estrela Mondego, Canas de Senhorim, Valdemadeiros e Benfica Besteiros e Sporting Nanduf, Santo André. O campeonato da primeira divisão do futsal feminino de Viseu vai contar este ano com 10 equipas. A competição será disputada no sistema de todos contra todos, a duas voltas, no total de 18 jornadas. A prova arranca a 3 de outubro e termina a 27 de fevereiro de 2027. Na primeira jornada vão jogar Heróis da Aventura, Gigantes de Mangualde, Casa de Benfica de Viseu, Casa de Benfica de Mortágua, Viseu Benfica, Sernancelha, Vila Nova de Paiva, Futsal Amigo e Lusitano, Associação Satense. Após o campeonato e a taça, as equipas que não garantam o apuramento para a Taça Nacional vão disputar a Taça de Promoção de Futsal Feminino. Toda a informação do desporto está atualizada em estaçãodiariajornal.sapo.pt e no site da Estação Diária Rádio em 968.fm.
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9: O Instituto Português de Mar e da Atmosfera está a prever para o distrito de Viseu céu pouco nublado ou limpo, apresentando períodos de maior nebulosidade ao longo do dia nas regiões norte e centro do país. O IPMA está ainda a prever vento fraco a moderado, superando por vezes forte nas terras altas e uma pequena descida da temperatura mínima no interior, em especial nas regiões norte e centro, com mercúrio dos termómetros a chegar aos 31 graus de máxima e mínima a registrar valores perto dos 15 graus no distrito de Viseu.
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0: Encontra no centro da cidade e pretende circular em direção à Zona Sul. Para quem vai no sentido da localidade de Repeses, tome como ponto de referência do início do percurso a Avenida 25 de Abril e avance em sentido ascendente até aos semáforos, junto à Escola Secundária Alves Martins. Já sabe, o limite máximo de velocidade dentro das localidades não poderá ultrapassar os 50 km/h. Poderá ter de parar nos sinais luminosos e até encontrar algum constrangimento no trânsito. Continuar a marcha pela Avenida 25 de Abril até à Rotunda Paulo VI, aqui presta alguma atenção, porque em hora de ponta o trânsito irá obrigá-lo a abrandar, depois fazer a rotunda em frente, em direção à segunda saída, no sentido do Regimento Infantaria 14, e a partir daí terá maior tranquilidade na abordagem à estrada. 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

0: 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Estamos de volta para dar por finalizado o último terço da hora. Ainda tempo para ficarmos por dentro dos principais destaques que iremos desenvolver à hora certa no Diário da Estação. Voltaremos para mais Superestação logo a seguir ao sinal horário e às notícias em 96.8. Fiquem muito bem, até já.
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1: 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São estas algumas das notícias que vamos destacar na edição do dia do Diário da Estação. O município de Setúbal foi distinguido com o selo OrdaArt, Agência para a Reforma Tecnológica do Estado, a classificação mais alta em acessibilidade digital atribuída a sítios da administração pública em Portugal. A Câmara de Lamego criou uma estratégia municipal de saúde destinada a melhorar a saúde e o bem-estar da população e a definir medidas de prevenção e intervenção ajustadas à realidade do concelho. A Avenida Castelo, em Penalva do Castelo, recebe no dia 23 de agosto a Festa do Vindão de Penalva, um evento dedicado à promoção dos vinhos da região e dos produtos locais. O projeto de meio milhão de euros vai recuperar e valorizar o Penedo de Lamas na aldeia de Lamas, freguesia de Moledo. Agora é só ficarem atentos ao desenvolvimento destes e outros temas no Diário da Estação.
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4: Dez horas.
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7: A Câmara de Mangualde anunciou a intenção de recuperar o edifício principal do antigo Colégio São José e Santa Maria para criar habitações de arrendamento acessível. O objetivo é criar habitação para jovens, famílias e trabalhadores que procurem viver em Mangualde, recuperando também o edifício com valor histórico e arquitetónico. O anúncio foi feito durante a inauguração da requalificação do bairro municipal de Mangualde, que tem 20 novas moradias, T2 e T3, uma obra que foi financiada a cerca de 3 milhões de euros através do PRR. Permitiu alojar 17 famílias que já receberam a chave da nova habitação. A Avenida Castelo em Penalva de Castelo vai receber no dia 23 de agosto a Festa do Vinho de Penalva, um evento dedicado à promoção dos vinhos da região e dos produtos locais. Integrada nas festas do Conselho, a iniciativa arranca às 4 da tarde e reúne produtores de vinho, provas, comentadas, gastronomia, música, artesanato e o mercado rural de produtos locais. O objetivo é valorizar a tradição.

0: Associação Vitivinícola do Conselho de Penalva de Castelo e divulgar os produtos endógenos junto de visitantes e turistas. A Festa de Vinho Dom de Penalva decorre no mesmo dia em que o programa das festas do Conselho inclui diversas atuações musicais, terminando a noite com o concerto dos Wet Bad Gang. A Câmara de Lamego criou uma estratégia municipal de saúde destinada a melhorar a saúde e o bem-estar da população e a definir medidas de prevenção e intervenção ajustadas à realidade do Conselho. O documento foi apresentado na mais recente reunião do Conselho Municipal de Saúde e assenta num diagnóstico sobre o estado de saúde da população de Lamego. O município foi o primeiro conselho da área de influência da ULS de Trás-os-Montes e Alto Douro a ter um Conselho Municipal de Saúde a funcionar. O município de Sátão foi distinguido com o selo ouro da Agência para a Reforma Tecnológica do Estado, a classificação mais alta em acessibilidade digital atribuída a sítios da administração pública em Portugal. O selo de usabilidade e acessibilidade, criado pela ARTE em parceria com o Instituto Nacional para a Reabilitação, avalia sites da internet e aplicações em três níveis, bronze, prata e ouro. Para alcançar o ouro, além dos requisitos técnicos, o site precisa ser testado por utilizadores reais, incluindo pessoas com deficiência. A iniciativa desenvolvida pela Agência para a Reforma Tecnológica do Estado e pelo Instituto Nacional para a Reabilitação procura simplificar e tornar mais eficiente a utilização dos serviços públicos online a todos os cidadãos, independentemente das suas capacidades sensoriais, motoras ou cognitivas. 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
3: Previsão do estado do tempo para as próximas 24 horas. O Instituto Português de Mar e da Atmosfera está a prever para o distrito de Viseu céu pouco nublado ou limpo, apresentando períodos de maior nubosidade ao longo do dia, com possibilidade de ocorrência de aguaceiros e trovoada. O IPMA está ainda a prever vento fraco a moderado, superando por vezes forte nas terras altas e uma pequena descida das temperaturas nas regiões do interior, com mercúrio dos termómetros a chegar aos 31 graus de máxima e mínima a registrar valores perto dos 16 graus no distrito de Viseu.
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5: 10-13, José Alberto Ribeiro. Olá, viva. Versão nacional para começarmos mais uma grande hora. José Alberto Ribeiro, na Estação Diária. Para escutar na próxima sequência que preparamos na playlist da Estação Diária, mais uma faixa que iremos destacar de segunda a domingo.
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0: 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Olá, esta é a frequência da Estação Diária. Estão aí os primeiros sons que fazem parte da abertura desta hora. Super Estação, Supernova. É a malha que vos queremos dar a conhecer já de seguida. 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

0: 16-19. Ângela Faria da Cunha.
1: Olá, esta é a frequência da estação diária. Fiquem bem, fiquem por aí.
0: Ângela Faria da Cunha, na estação diária.
1: Vêm os temas que merecem relevo nos diferentes tops do mercado da música. Avançamos para as soltas da estação, na estação oficial de Viseu.
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2: Para que nos próximos minutos possas ficar ligado na Estação Diária Rádio, temos aí mais uma faixa que iremos destacar em 96.8. Soltas da Estação, na Estação Oficial de Viseu. Até já. 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
1: Para quem está atento à informação de caráter desportivo, prestem atenção aos destaques e ao bloco dos comerciais. Voltaremos de novo à emissão, logo a seguir às notícias, para a segunda meia hora desta emissão Superestação. Fiquem bem.
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1: São estes alguns dos temas que vamos desenvolver no Desporto da Estação Diária. O Sinfãs está a preparar a nova temporada em que vai disputar a Série 2 do Campeonato de Portugal com uma profunda renovação. O Desportivo Tondela está a organizar a primeira edição do Torneio de Handball Rolando da Cruz, um evento que promete afirmar-se como uma referência da pré-época da modalidade. O Rally Constálica volta à estrada nos dias 29 e 30 de agosto, com a 14ª edição a contar com 10 especiais, arrancando o Conselho de Castro Daire e arrumar depois a Vouzela e Oliveira de Frades. A Vila do Caramulo recebe de 4 a 6 de setembro a 21ª edição do Caramulo Motor Festival, evento que a organização estima que atraia mais de 50 mil visitantes. Agora é só ficarem atentos ao desenvolvimento destes e outros temas no Desporto da Estação Diária. 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
2: 10:30. 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
4: A nova temporada de futebol profissional trouxe várias alterações às regras, com as quais jogadores, treinadores e também os adeptos estão agora a habituar-se. Entre as novidades está o alargamento da intervenção do VAR, as situações de pontapés de canto e troca de identidade de jogadores. Também as reposições de bola passam a ter um limite de 5 segundos e os jogadores substituídos têm agora 10 segundos para abandonar o relvado. Já que a receber assistência médica terá que permanecer um minuto fora de campo antes de regressar, a não ser que a falta que motivou a assistência seja punida com um cartão vermelho. Algumas infrações passam agora também a ter sanções disciplinares mais pesadas. No banco, o número de suplentes aumentou de 9 para 12. Ainda alterações administrativas e no calendário, com apenas a última jornada a ter jogos simultâneos entre equipas que disputam os mesmos objetivos. O mercado de transferências de verão vai fechar a 4 de setembro, mas os empréstimos de jogadores sub-23 podem ainda acontecer até o dia 8. A Taça de Portugal, a prova rainha do futebol português, arranca no último fim de semana de agosto e vai contar com várias equipas do Distrito de Viseu em ação. Na primeira eliminatória, que está marcada para dia 30, o Cifeis recebe o Sporting de Espinho, Mortágua desloca-se ao Sporting da Covilhã e o Penalva de Castelo visita o Oliveirense. Estas duas últimas equipas da Liga 3, Lamelas e Castrodeiro, ficaram isentos. Na ronda seguinte, o Castrodeiro vai receber o Portimonense da Liga 2, enquanto o Lamelas vai jogar em casa frente ao vencedor do jogo entre Porto Alegrense e Santo António. O Tondela, equipa da Liga 2, entra em prova com uma deslocação ao Algarve para defrontar o Imortal de Albufeira. Caso avancem na competição, o Cifeis vai defrontar na sua casa o Leixões, o Mortágua recebe o Lessa e o Penalva de Castelo jogará em casa frente ao Penafiel, todas equipas da Liga 2. O Académico de Viseu da Primeira Liga entra em prova apenas na terceira eliminatória. A segunda divisão da Associação de Futebol de Viseu, uma das novidades no futebol distrital, para a época 2026-27, vai arrancar no dia 20 de setembro. A prova contará com 16 equipas, que foram divididas em duas séries de 8 clubes. Os jogos da primeira jornada da Série A vão defrontar-se Sousa e Boaças, Sport Viseu Benfica Vila Beirense, os Voselenses Gente da Nova Alvite e Santa Cruzense Auris. Na Série B vão jogar-se Algueiros Cabanas de Viriato e Benfica, Estrela Mondego Canas da Senhorim, Valdemadeiros e Benfica Besteiros e Sporting Nanduf Santo André. O campeonato da primeira divisão do futsal feminino de Viseu vai contar este ano com 10 equipas. A competição será disputada no sistema de todos contra todos, a duas voltas, no total de 18 jornadas. A prova arranca a 3 de outubro e termina a 27 de fevereiro de 2027. Na primeira jornada vão jogar Heróis da Aventura Gigantes de Mangualde, Casa de Benfica de Viseu, Casa de Benfica de Mortágua, Viseu e Benfica Serenacelha, Vila Nova de Paiva Futsal Amigo e Lusitano Associação Satense. Após o campeonato e a taça, as equipas que não garantam o apuramento para a Taça Nacional vão disputar a Taça de Promoção de Futsal Feminino. Toda a informação do desporto está atualizada em estaçãodiariajornal.sapo.pt e no site da Estação Diária Rádio em 968.fm.
0: 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Previsão do estado do tempo para as próximas 24 horas. O Instituto Português de Mar e da Atmosfera está a prever para o distrito de Viseu céu pouco nublado ao limpo, apresentando períodos de maior nebulosidade ao longo do dia nas regiões norte e centro do país. O IPMA está ainda a prever vento fraco a moderado, superando por vezes forte nas terras altas e uma pequena descida da temperatura mínima no interior, em especial nas regiões norte e centro, com mercúrio dos termómetros a chegar aos 31 graus de máxima e mínima a registrar valores perto dos 15 graus no distrito de Viseu. 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
2: 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Segunda hora desta emissão, Superestação, Malha Pista de Dança, no melhor alça do FM, é uma das faixas que nos próximos minutos te vai fazer mexer. Pista de Dança, não perder em 96.8. Até já. 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
0: 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Já de seguida, algumas das nossas melhores edições em formato de música. Vamos recordar algumas das malhas que regularmente tocavam na Estação Diária. Super clássicos na Estação Oficial de Viseu. Até já. 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
1: Reta final deste espaço de emissão, reservamos ainda para este final desta edição os títulos que irão destacar-se no Diário da Estação. Fiquem bem, iremos regressar logo após o bloco de notícias. Até já.
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1: 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São estas algumas das notícias que vamos destacar na edição do dia do Diário da Estação. O município de Setúbal foi distinguido com o seu Ordaart, Agência para a Reforma Tecnológica do Estado, a classificação mais alta em acessibilidade digital atribuída a sítios da administração pública em Portugal. A Câmara de Lamego criou uma estratégia municipal de saúde destinada a melhorar a saúde e o bem-estar da população e a definir medidas de prevenção e intervenção ajustadas à realidade do concelho. A Avenida Castelo em Penalva do Castelo recebe no dia 23 de agosto a Festa do Vindão de Penalva, um evento dedicado à promoção dos vinhos da região e dos produtos locais. O projeto de meio milhão de euros vai recuperar e valorizar o Penedo de Lamas na aldeia de Lamas, freguesia de Moledo. Agora é só ficarem atentos ao desenvolvimento destes e outros temas no Diário da Estação.
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2: Onze horas.
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16: O SF Besteiros, em Campos de Besteiros, no Conselho de Tondela, passou a disponibilizar consultas médicas e de enfermagem aos sábados de manhã, entre as 9 e a 1 da tarde. A medida resulta de uma parceria entre a unidade, a ULS Viseu de Lafões e o município de Tondela. O objetivo é facilitar o acesso aos cuidados de saúde primários, sobretudo a quem tem dificuldades em recorrer à unidade durante a semana. O SF de Besteiros disponibiliza também uma consulta de apoio intensivo a quem quiser deixar de fumar, com acompanhamento especializado para utentes fumadores. Inaugurada em março, a unidade serve cerca de 8 mil utentes de várias freguesias do Conselho de Tondela. A equipe é composta por 5 médicos, 5 enfermeiros e 4 secretários clínicos. A Câmara de Sinfãs arrancou com o projeto Urbanismo Mais Perto, uma resposta de proximidade que leva técnicos municipais às freguesias para esclarecer dúvidas e tratar de assuntos relacionados com o urbanismo. O objetivo é evitar deslocações à sede do Conselho e tornar os processos mais simples e rápidos. O atendimento abrange questões como viabilidade de construção, obras, licenciamentos, regras urbanísticas, instrução de processos e consulta de processos que estão a decorrer na autarquia. A iniciativa começa esta quinta-feira nas freguesias de Ferreiros de Tendais e Alhões e vai percorrer todas as freguesias do concelho, num primeiro ciclo com duração prevista de 3 a 4 meses. Os atendimentos vão acontecer nas sedes de juntas de freguesia. Para serem atendidos, os municípios devem apenas marcar previamente a visita, podem fazê-lo nos serviços de juntas de freguesia. Herbamar volta a promover a Feira da Maçã, que este ano vai decorrer entre 2 e 4 de outubro. O certame, no norte do distrito de Viseu, promove um dos produtos mais emblemáticos do concelho e uma das mais-valias económicas.

0: gastronómicas, valorizando a sua produção e a identidade da região. Durante 3 dias, o evento reúne produtores, expositores e visitantes em torno da maçã e de outros produtos locais, com espaço também para gastronomia, artesanato e tradições do concelho. As inscrições para os expositores estão nesta altura a decorrer. Com esta edição, o município de Irmamar volta a colocar a maçã em destaque, reforçando a valorização do património económico, gastronómico e cultural da região do Douro. O Parque Linear do Rio Pavia, em Viseu, vai receber no dia 12 de setembro o Festival Trip, com entrada gratuita e uma programação multidisciplinar, este ano sob o mote Um Lugar de Encontros. O programa inclui teatro de marionetas, música, dança, circo contemporâneo e cinema infantil. O destaque vai para o concerto de Sérgio Godinho e Filipe Raposo em voz e piano. O Cinema Insuflável apresenta ainda curtas metragens para crianças dos 3 aos 12 anos. O Festival Trip realiza-se desde 2022 e promove o parque como espaço de cultura, encontro e participação. Atualizamos toda a informação em estaçãodiariajornal.salpo.pt, também no site da Estação Diária Rádio em 968.fm.
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2: 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Previsão do estado do tempo para as próximas 24 horas. O Instituto Português de Mar e da Atmosfera está a prever para o distrito de Viseu céu pouco nublado ou limpo, apresentando períodos de maior nubosidade ao longo do dia, com possibilidade de ocorrência de aguaceiros e trovoada. O IPMA está ainda a prever vento fraco a moderado, soprando por vezes forte nas terras altas e uma pequena descida das temperaturas nas regiões do interior, com o mercúrio dos termómetros a chegar aos 31 graus de máxima e mínima a registrar valores perto dos 16 graus no distrito de Viseu.
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2: 10-13, José Alberto Ribeiro. Olá, viva. Está aí mais um início de emissão na Estação Diária. José Alberto Ribeiro, na Estação Diária. Vem aí o melhor som house da estação. 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

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Muito bem, som de abertura em mais um espaço de emissão na Estação Diária. Começamos com Super Malha Tuga e, para que possamos prosseguir nesta edição, acrescentamos Supernova. Nos próximos minutos, há mais música na Estação Oficial de Viseu. www.efitnesshealthclub.pt. 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
0: Soltas de Estação, momento em que damos particular destaque a algumas das músicas selecionadas pelos especialistas do Top na Estação Oficial de Viseu. Até já. 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
1: Praticamente a finalizarmos a primeira das duas meias horas desta emissão na Estação Diária, está aí a altura de revelarmos os principais títulos do desporto. Contem connosco para a segunda parte desta emissão na Estação Oficial de Viseu. Fiquem bem. 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
1: São estes alguns dos temas que vamos desenvolver no desporto da Estação Diária. O Sinfãs está a preparar a nova temporada em que vai disputar a Série 2 do Campeonato de Portugal com uma profunda renovação. O Desportivo Tondela está a organizar a primeira edição do Torneio de Handball Ruan da Cruz, um evento que promete afirmar-se como uma referência da pré-época da modalidade. O Rally Constálica volta à estrada nos dias 29 e 30 de agosto, com a 14ª edição a contar com 10 especiais, arrancando o Conselho de Castro Daire e arrumar depois a Vouzela e Oliveira de Frades. A Vila do Caramulo recebe de 4 a 6 de setembro a 21ª edição do Caramulo Motor Festival, evento que a organização estima que atraia mais de 50 mil visitantes. Agora é só ficarem atentos ao desenvolvimento destes e outros temas no desporto da Estação Diária. 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
3: Depois de Benfica em Santa Clara, o Académico Viseu desloca-se ao terreno do Marítimo no sábado 22 de agosto, um jogo marcado para as 15h30 e frente a frente vão estar os dois clubes promovidos este ano ao principal escalão. Na jornada seguinte, os vizinhos regressam ao Estádio do Fontelo para receber o Futebol Clube do Porto. A partida está agendada para o sábado 29 de agosto às 18h. A Divisão de Honra, a principal competição de futebol distrital em Viseu, vai arrancar no dia 13 de setembro e terminar a 9 de maio de 2027. Mantém 16 equipas que jogam entre si duas voltas, no total de 30 jornadas. Na abertura do campeonato vão jogar Lamelas Campia, Valdissor Sátão, Rezende Lhes Pereira, Mangualde Sporting Lamego, Moimenta da Beira Carregal Sol, Nelas Penalva de Castelo, Oliveira de França Pedrense e Carvalhais Atlético de Molelos. A Taça de Portugal, a prova rainha do futebol português, arranca no último fim de semana de agosto e vai contar com várias equipas do Distrito Viseu em ação. Na primeira eliminatória, que está marcada para dia 30, o Cifeis recebe o Sporting de Espinho, Mortágua desloca-se ao Sporting da Covilhã e o Penalva de Castelo visita o Oliveirense. Estas duas últimas equipas da Liga 3, Lamelas e Castro Daire, ficaram isentos. Na ronda seguinte, o Castro Daire vai receber o Portimonense da Liga 2, enquanto o Lamelas vai jogar em casa frente ao vencedor do jogo entre Porto Alegrense e Santo António. O Tondela, equipa da Liga 2, entra em prova com uma deslocação ao Algarve para defrontar o Imortal de Albufeira. Caso avancem na competição, o Zifeis vai defrontar na sua casa o Leixões, o Mortágua recebe o Lessa e o Penalva de Castelo jogará em casa frente ao Penafiel, todas equipas da Liga 2. O Académico de Viseu da Primeira Liga entra em prova apenas na terceira eliminatória. O Oliveira do Douro de Sinfãs vai organizar, no dia 30 de agosto, a terceira edição do torneio António Pereira, competição que homenageia o antigo presidente do clube. O torneio vai decorrer a partir das 4 da tarde no Estádio da Rainha, em Oliveira do Douro, e contará com a participação de 3 equipas. Além do clube anfitrião, estarão em prova o Futebol Clube de Frente dos Distritais da Associação de Futebol do Porto e também o Grupo Desportivo de Rezende da Divisão de Honra de Viseu. Toda a informação do desporto está atualizada em estaçãodiariajornal.sapo.pt e no site da Estação Diária Rádio em 968.fm.
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0: 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Previsão do estado do tempo para as próximas 24 horas. O Instituto Português do Mar e da Atmosfera está a prever para o Distrito de Viseu períodos de céu muito nublado com possibilidade de ocorrência de períodos de chuva fraca. O IPMA está ainda a prever vento fraco, tornando-se fraca, moderado e uma pequena descida das temperaturas, em especial no interior, com o mercúrio dos termómetros a chegar aos 26 graus de máxima e a mínima a registrar valores perto dos 14 graus no Distrito de Viseu.
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7: 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RT Ricardo Teixeira.
9: Olá pessoal, bem-vindos ao QI Business Secrets.
7: Ricardo Teixeira, o imparável.
9: Hoje vamos falar sobre prioridades do dia e objetivos anuais. É o que vamos falar já a seguir, por isso estejam por aí.
7: É o fim de semana.
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0: 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Já de seguida, pista de dança em antena. A proposta é acelerar a emissão do teu rádio às 23, 3 horas seguidas de alvo para escutares na Estação Oficial de Viseu. Até já. 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
1: Voltamos à música, grandes temas clássicos da estação, na Estação Diária. 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
1: Estamos a fazer a atualização da informação de meia hora, ainda antes de darmos um salto aos comerciais. Fiquem a saber quais são os títulos das notícias que fazem parte do bloco de informação do Diário da Estação, na Estação Oficial de Viseu. Fiquem por aí.
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1: 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São estas algumas das notícias que vamos destacar na edição do dia do Diário da Estação. O município de Setúbal foi distinguido com o seu Ordaart, Agência para a Reforma Tecnológica do Estado, a classificação mais alta em acessibilidade digital atribuída a sítios da administração pública em Portugal. A Câmara de Lamego criou uma estratégia municipal de saúde destinada a melhorar a saúde e o bem-estar da população e a definir medidas de prevenção e intervenção ajustadas à realidade do concelho. A Avenida Castelo em Penalva do Castelo recebe no dia 23 de agosto a Festa do Vindão de Penalva, um evento dedicado à promoção dos vinhos da região e dos produtos locais. O projeto de meio milhão de euros vai recuperar e valorizar o Penedo de Lamas na aldeia de Lamas, freguesia de Moledo. Agora é só ficarem atentos ao desenvolvimento destes e outros temas no Diário da Estação. 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
6: O SF Besteiros, em Campos Besteiros, do Conselho de Tondela, passou a disponibilizar consultas médicas e de enfermagem aos sábados de manhã, entre as 9 e a 1 da tarde. A medida resulta de uma parceria entre a unidade, a ULS Viseu de Lafões e o município de Tondela. O objetivo é facilitar o acesso aos cuidados de saúde primários, sobretudo a quem tem dificuldades em recorrer à unidade durante a semana. O SF de Besteiros disponibiliza também uma consulta de apoio intensivo a quem quiser deixar de fumar, com acompanhamento especializado para utentes fumadores. Inaugurada em março, a unidade serve cerca de 8 mil utentes de várias freguesias do Conselho de Tondela. A equipe é composta por 5 médicos, 5 enfermeiros e 4 secretários clínicos. A Câmara de Sinfãs arrancou com o projeto Urbanismo Mais Perto, uma resposta de proximidade que leva técnicos municipais às freguesias para esclarecer dúvidas e tratar de assuntos relacionados com urbanismo. O objetivo é evitar deslocações à sede do Conselho e tornar os processos mais simples e rápidos. O atendimento abrange questões como viabilidade de construção, obras, licenciamentos, regras urbanísticas, instrução de processos e consulta de processos que estão a decorrer na autarquia. A iniciativa começa esta quinta-feira nas freguesias de Ferreiros de Tendais e Alhões e vai percorrer todas as freguesias do concelho, num primeiro ciclo com duração prevista de 3 a 4 meses. Os atendimentos vão acontecer nas sedes de juntas de freguesia. Para serem atendidos, os municípios devem apenas marcar previamente a visita, podem fazê-lo nos serviços de juntas de freguesia. Herbamar volta a promover a Feira da Maçã, que este ano vai decorrer entre 2 e 4 de outubro. O certame, no norte do distrito de Viseu, promove um dos produtos mais emblemáticos do concelho e uma das mais-valias económicas, valorizando a sua produção e identidade da região. Durante 3 dias, o evento reúne produtores, expositores e visitantes em torno da maçã e de outros produtos locais, com espaço também para gastronomia, artesanato e tradições do concelho. As inscrições para os expositores estão nesta altura a decorrer. Com esta edição, o município de Herbamar volta a colocar a maçã em destaque, reforçando a valorização do património económico.

0: gastronómico e cultural da região do Douro. O Parque Linear do Ripavia em Viseu vai receber no dia 12 de setembro o Festival Trip, com entrada gratuita e uma programação multidisciplinar, este ano sob o mote Um Lugar de Encontros. O programa inclui teatro de marionetas, música, dança, circo contemporâneo e cinema infantil. O destaque vai para o concerto de Sérgio Godinho e Filipe Raposo em voz e piano. O cinema insuflável apresenta ainda curtas metragens para crianças dos 3 aos 12 anos. O Festival Trip realiza-se desde 2022 e promove o parque como espaço de cultura, encontro e participação. Atualizamos toda a informação em estaçãodiariajornal.sapo.pt, também no site da Estação Diária Rádio em 968.fm.
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2: 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Previsão do estado do tempo para as próximas 24 horas. O Instituto Português de Mar e da Atmosfera está a prever para o distrito de Viseu céu pouco nublado ou limpo, apresentando períodos de maior nubulosidade ao longo do dia, com possibilidade de ocorrência de aguaceiros e trovoada. O IPMA está ainda a prever vento fraco a moderado, soprando por vezes forte nas terras altas e uma pequena descida das temperaturas nas regiões do interior, com o mercúrio dos termómetros a chegar aos 31 graus de máxima e mínima a registrar valores perto dos 16 graus no distrito de Viseu.
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2: 10-13, José Alberto Ribeiro. Muito bem, som de abertura em mais um espaço de emissão na Estação Diária. José Alberto Ribeiro, na Estação Diária. Temos aí mais informação relativa às diferentes bandas que vão rodando na Estação Diária, de segunda a domingo.
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2: 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Muito bem, som de abertura e mais um espaço de emissão na Estação Diária. Começamos com Super Malhatuga e, para que possamos prosseguir nesta edição, acrescentamos Supernova. Nos próximos minutos, há mais música na Estação Oficial Viseu. www.efitnesshealthclub.pt. 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
0: Para escutares na próxima sequência que preparamos na playlist da Estação Diária, presta atenção ao tema de Soltas da Estação, que mereceu relevo nos mais diferentes tops do mercado da música. Fica bem. 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
1: Estamos a fazer a atualização da informação de meia hora. Para já fiquem com os principais títulos do desporto, que irá para o ar logo a seguir ao bloco dos comerciais. Estaremos de novo convosco em antena para avançarmos para a segunda meia hora desta emissão. Até já. 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
1: São estes alguns dos temas que vamos desenvolver no desporto da Estação Diária. O Académico de Viseu joga este sábado às 3h30 da tarde na Madeira, frente ao Marítimo, em jogo da terceira jornada da Primeira Liga. A divisão de honra, principal competição do futebol distrital em Viseu, vai arrancar no dia 13 de setembro e terminar a 9 de maio de 2027. Já é conhecido o calendário da segunda divisão da Associação de Futebol Viseu, uma das novidades no futebol distrital para a época 2026-2027. As equipas do Distrito de Viseu já conhecem o caminho para as primeiras eliminatórias na Taça de Portugal. Agora é só ficarem atentos ao desenvolvimento destes e outros temas no desporto da Estação Diária. 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
5: Depois de Benfica em Santa Clara, o Académico Viseu desloca-se ao terreno do Marítimo no sábado 22 de agosto, um jogo marcado para as 3h30 da tarde, e frente a frente vão estar os dois clubes promovidos este ano ao principal escalão. Na jornada seguinte, os vizinhenses regressam ao Estádio do Fontelo para receber o Futebol Clube do Porto. A partida está agendada para o sábado 29 de agosto às 6 da tarde. A Divisão de Honra, a principal competição de futebol distrital em Viseu, vai arrancar no dia 13 de setembro e terminar a 9 de maio de 2027. Mantém 16 equipas que jogam entre si duas voltas, num total de 30 jornadas. Na abertura do campeonato vão jogar Lamelas Campia, Valdissor Sátão, Rezende de Pereira, Mangualde Sporting do Negro, Moimenta da Beira Carregal Sol, Nelas Penalva de Castelo, Oliveira de França Pedrense e Carvalhais Atlético de Molelos. A Taça de Portugal, a prova rainha do futebol português, arranca no último fim de semana de agosto e vai contar com várias equipas do Distrito Viseu em ação. Na primeira eliminatória, que está marcada para dia 30, o Cifeis recebe o Sporting de Espinho, Mortágua desloca-se ao Sporting da Covilhã e o Penalva de Castelo visita o Oliveirense. Estas duas últimas equipas da Liga 3, Lamelas e Castrodeiro, ficaram isentos. Na ronda seguinte, o Castrodeiro vai receber o Portimonense da Liga 2, enquanto o Lamelas vai jogar em casa frente ao vencedor do jogo entre Porto Alegrense e Santo António. O Tondela, equipa da Liga 2, entra em prova com uma deslocação ao Algarve para defrontar o Imortal de Albufeira. Caso avancem na competição, o Cifeis vai defrontar na sua casa o Leixões, o Mortágua recebe o Leça e o Penalva de Castelo jogará em casa frente ao Penafiel, todas equipas da Liga 2. O Académico de Viseu da Primeira Liga entra em prova apenas na terceira eliminatória. O Oliveira do Douro de Cifeis vai organizar, no dia 30 de agosto, a terceira edição do torneio António Pereira, competição que homenageia o antigo presidente do clube. O torneio vai decorrer a partir das 4 da tarde no Estádio da Rainha, em Oliveira do Douro, e contará com a participação de 3 equipas. Além do clube anfitrião, estarão em prova o Futebol Clube de Frente dos Distritais da Associação de Futebol do Porto e também o Grupo Desportivo de Rezende da Divisão de Honra de Viseu. 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
7: Previsão do estado do tempo para as próximas 24 horas. O Instituto Português do Mar e da Atmosfera está a prever para o Distrito de Viseu períodos de céu muito nublado com possibilidade de ocorrência de períodos de chuva fraca. O IPMA está ainda a prever vento fraco, tornando-se fraca, moderado e uma pequena descida das temperaturas, em especial no interior, com o mercúrio dos termómetros a chegar aos 26 graus de máxima e a mínima a registrar valores perto dos 14 graus no Distrito de Viseu.
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1: Clássicos da Estação, para vos darmos a conhecer os temas que se destacaram em todas as pistas de dança. Fiquem atentos, fiquem muito bem. 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
1: Estamos de regresso. Vamos avançar para os destaques que, à hora certa, irão fazer parte do Diário da Estação. Regressamos à antena logo a seguir à informação atualizada. Até já.
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1: 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São estas algumas das notícias que vamos destacar na edição do dia do Diário da Estação. A Câmara de Sinfãs abacou com o projeto de urbanismo mais perto uma resposta de proximidade que leva técnicos municipais às freguesias para esclarecer dúvidas e tratar de assuntos relacionados com o urbanismo. A 35ª Feira do Vinho do Dão vai decorrer entre os dias 3 e 6 de setembro na Praça do Município de Nelas e no Castar está já confirmada uma atuação do Rui Veloso. A região de Viseu Dona Foz recebe nos dias 11 e 12 de setembro a segunda edição do Dão Portas Abertas, iniciativa dedicada ao enoturismo e aos vinhos do Dão. Armamar volta a promover a Feira da Maçã, que este ano vai decorrer de 2 a 4 de outubro. Agora é só ficarem atentos ao desenvolvimento destes e outros temas no Diário da Estação. Agora é só ficarem atentos ao desenvolvimento destes e outros temas no Diário da Estação.
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5: A Câmara de Mangualde anunciou a intenção de recuperar o edifício principal do antigo Colégio São José e Santa Maria para criar habitações de arrendamento acessível. O objetivo é criar habitação para jovens, famílias e trabalhadores que procurem viver em Mangualde, recuperando também o edifício com valor histórico e arquitetónico. O anúncio foi feito durante a inauguração da requalificação do bairro municipal de Mangualde, que tem 20 novas moradias, tendo em sítio 3, uma obra que foi financiada a cerca de 3 milhões de euros através do PRR. Permitiu alojar 17 famílias que já receberam a chave da nova habitação. A Câmara de Sinfãs arrancou com o projeto Urbanismo Mais Perto, uma resposta de proximidade que leva técnicos municipais às freguesias para esclarecer dúvidas e tratar de assuntos relacionados com urbanismo. O objetivo é evitar deslocações à sede do Conselho e tornar os processos mais simples e rápidos. O atendimento abrange questões como viabilidade de construção, obras, licenciamentos, regras urbanísticas, instrução de processos e consulta de processos que estão a decorrer na autarquia. A iniciativa começa esta quinta-feira nas freguesias de Ferreiros de Tendais e Alhões e vai percorrer todas as freguesias do concelho, num primeiro ciclo com duração prevista de 3 a 4 meses. Os atendimentos vão acontecer nas sedes de juntas de freguesia. Para serem atendidos, os municípios devem apenas marcar previamente a visita, podem fazê-lo nos serviços de juntas de freguesia. Herbamar volta a promover a Feira da Maçã, que este ano vai decorrer entre 2 e 4 de outubro. O certame, no norte do distrito de Viseu, promove um dos produtos mais emblemáticos do concelho e uma das mais-valias económicas, valorizando a sua produção e identidade da região. Durante 3 dias, o evento reúne produtores, expositores e visitantes em torno da maçã e de outros produtos locais, com espaço também para gastronomia, artesanato e tradições do concelho. As inscrições para os expositores estão, nesta altura, a decorrer. Com esta edição, o município de Herbamar volta a colocar a maçã em destaque, reforçando a valorização do património económico, gastronómico e cultural da região do Douro. O município de Castro Daire já tem nova data para o Passeio Sénior a Fátima, depois de o evento ter sido adiado devido ao muito calor previsto para a data inicial. O passeio estava marcado para 4 de julho, vai agora realizar-se a 5 de setembro. O adiamento da data inicial, recorda-se, foi decidido devido à previsão de temperaturas extremamente elevadas que estavam previstas para a região de Fátima, com o município a seguir as recomendações da Direção-Geral da Saúde e também da Proteção Civil. A autarquia castrense justificou a decisão com a necessidade de proteger a saúde e garantir a segurança dos séniores. O passeio não foi cancelado e regressa agora com o objetivo de proporcionar um dia de convívio, partilha e animação aos séniores do concelho. Vai ser a 5 de setembro. Atualizamos toda a informação em estaçãodiariajornal.sapo.pt, também no site.

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2: 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Previsão do estado do tempo para as próximas 24 horas. O Instituto Português do Mar e da Atmosfera está a prever para o distrito de Viseu períodos de céu muito nublado com possibilidade de ocorrência de períodos de chuva fraca. O IPMA está ainda a prever vento fraco, tornando-se fraca, moderado e uma pequena descida das temperaturas, em especial no interior, com mercúrio dos termómetros a chegar aos 26 graus de máxima e a mínima a registrar valores perto dos 14 graus no distrito de Viseu.
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3: Estás na Estação Diária e estás muito bem. Abrimos com sons nacionais, música sem parar a toda a hora. A seguir tenho preparado para ti uma supernova. Super Estação na Estação Oficial Viseu. Volte já a seguir em 96.8 FM. Até já.
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5: São estes alguns dos temas que vamos desenvolver no desporto da Estação Diária. O Académico de Viseu joga este sábado às 3:30 da tarde na Madeira, frente ao Marítimo, em jogo da terceira jornada da Primeira Liga. A divisão de honra, principal competição do futebol distrital em Viseu, vai arrancar no dia 13 de setembro e terminar a 9 de maio de 2027. Já é conhecido o calendário da segunda divisão da Associação de Futebol Viseu, uma das novidades no futebol distrital para a época 2026-2027. As equipas do Distrito de Viseu já conhecem o caminho para as primeiras eliminatórias na Taça de Portugal. Agora é só ficarem atentos ao desenvolvimento destes e outros temas no desporto da Estação Diária.
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1: Depois do Benfica em Santa Clara, o Académico Viseu desloca-se ao terreno do Marítimo no sábado 22 de agosto, um jogo marcado para as 15h30 e frente a frente vão estar os dois clubes promovidos este ano ao principal escalão. Na jornada seguinte, os vizinhos regressam ao Estádio do Fontelo para receber o Futebol Clube do Porto. A partida está agendada para o sábado 29 de agosto às 18h30. A Divisão de Honra, a principal competição de futebol distrital em Viseu, vai arrancar no dia 13 de setembro e terminar a 9 de maio de 2027. Mantém 16 equipas que jogam entre si duas voltas, num total de 30 jornadas. Na abertura do campeonato vão jogar Lamelas Campia, Valdissor Sátão, Rezende Luz Pereira, Mangualde Sporting Lamego, Moimenta da Beira Carregal Sol, Nelas Penalva de Castelo, Oliveira de Ferraz Sampedrense e Carvalhais Atlético de Molelos. A Taça de Portugal, a prova rainha do futebol português, arranca no último fim de semana de agosto e vai contar com várias equipas do Distrito Viseu em ação. Na primeira eliminatória, que está marcada para dia 30, o Cifeis recebe o Sporting de Espinho, Mortágua desloca-se ao Sporting da Covilhã e o Penalva de Castelo visita o Oliveirense. Estas duas últimas equipas da Liga 3, Lamelas e Castrodeiro, ficaram isentos. Na ronda seguinte, o Castrodeiro vai receber o Portimonense da Liga 2, enquanto o Lamelas vai jogar em casa frente ao vencedor do jogo entre Porto Alegrense e Santo António. O Tondela, equipa da Liga 2, entra em prova com uma deslocação ao Algarve para defrontar o Imortal de Albufeira. Caso avancem na competição, o Cifeis vai defrontar na sua casa o Leixões, o Mortágua recebe o Lessa e o Penalva de Castelo jogará em casa frente ao Penafiel, todas equipas da Liga 2. O Académico de Viseu da Primeira Liga entra em prova apenas na terceira eliminatória. O Oliveira do Douro de Cifeis vai organizar, no dia 30 de agosto, a terceira edição do torneio António Pereira, competição que homenageia o antigo presidente do clube. O torneio vai decorrer a partir das 4 da tarde no Estádio da Rainha, em Oliveira do Douro, e contará com a participação de 3 equipas. Além do clube anfitrião, estarão em prova o Futebol Clube de Frente dos Distritais da Associação de Futebol do Porto e também o Grupo Desportivo de Rezende da Divisão de Honra de Viseu. 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Previsão do estado do tempo para as próximas 24 horas. O Instituto Português de Mar e da Atmosfera está a prever para o Distrito de Viseu períodos de céu muito nublado com possibilidade de ocorrência de períodos de chuva fraca. O IPMA está ainda a prever vento fraco, tornando-se fraca, moderado e uma pequena descida das temperaturas, em especial no interior, com o mercúrio dos termómetros a chegar aos 26 graus de máxima e a mínima a registrar valores perto dos 14 graus no Distrito de Viseu. 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
1: Estou de volta para chamar a tua atenção para os grandes clássicos da estação que passamos regularmente na antena da Estação Diária. Fica por aí, bem ligado na estação oficial de Viseu.
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2: 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São estas algumas das notícias que vamos destacar na edição do dia do Diário da Estação. A Câmara de Sinfãs arrancou com o projeto de urbanismo mais perto, uma resposta de proximidade que leva técnicos municipais às freguesias para esclarecer dúvidas e tratar de assuntos relacionados com o urbanismo. A 35ª Feira do Vinho do Dão vai decorrer entre os dias 3 e 6 de setembro na Praça do Município de Nelas e no Castar está já confirmada uma atuação de Rui Veloso. A região de Viseu de Dona Foz recebe nos dias 11 e 12 de setembro a segunda edição do Dão Portas Abertas, iniciativa dedicada ao enoturismo e aos vinhos do Dão. Armamar volta a promover a Feira da Maçã, que este ano vai decorrer de 2 a 4 de outubro. Agora é só ficarem atentos ao desenvolvimento destes e outros temas no Diário da Estação. Agora é só ficarem atentos ao desenvolvimento destes e outros temas no Diário da Estação.
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5: A Câmara de Mangualde anunciou a intenção de recuperar o edifício principal do antigo Colégio São José e Santa Maria para criar habitações de arrendamento acessível. O objetivo é criar habitação para jovens, famílias e trabalhadores que procurem viver em Mangualde, recuperando também o edifício com valor histórico e arquitetónico. O anúncio foi feito durante a inauguração da requalificação do bairro municipal de Mangualde, que tem 20 novas moradias, tendo em sítio 3, uma obra que foi financiada a cerca de 3 milhões de euros através do PRR. Permitiu alojar 17 famílias que já receberam a chave da nova habitação. A Câmara de Sinfãs arrancou com o projeto Urbanismo Mais Perto, uma resposta de proximidade que leva técnicos municipais às freguesias para esclarecer dúvidas e tratar de assuntos relacionados com urbanismo. O objetivo é evitar deslocações à sede do Conselho e tornar os processos mais simples e rápidos. O atendimento abrange questões como viabilidade de construção, obras, licenciamentos, regras urbanísticas, instrução de processos e consulta de processos que estão a decorrer na autarquia. A iniciativa começa esta quinta-feira nas freguesias de Ferreiros de Tendais e Alhões e vai percorrer todas as freguesias do concelho, num primeiro ciclo com duração prevista de 3 a 4 meses. Os atendimentos vão acontecer nas sedes de juntas de freguesia. Para serem atendidos, os municípios devem apenas marcar previamente a visita, podem fazê-lo nos serviços de juntas de freguesia. Herbamar volta a promover a Feira da Maçã, que este ano vai decorrer entre 2 e 4 de outubro. O certame, no norte do distrito de Viseu, promove um dos produtos mais emblemáticos do concelho e uma das mais-valias económicas, valorizando a sua produção e identidade da região. Durante 3 dias, o evento reúne produtores, expositores e visitantes em torno da maçã e de outros produtos locais, com espaço também para gastronomia, artesanato e tradições do concelho. As inscrições para os expositores estão, nesta altura, a decorrer. Com esta edição, o município de Herbamar volta a colocar a maçã em destaque, reforçando a valorização do património económico, gastronómico e cultural da região do Douro. O município de Castro Daire já tem nova data para o passeio sénior a Fátima, depois de o evento ter sido adiado devido ao muito calor previsto para a data inicial. O passeio estava marcado para 4 de julho, vai agora realizar-se a 5 de setembro. O adiamento da data inicial, recorde-se, foi decidido devido à previsão de temperaturas extremamente elevadas que estavam previstas para a região de Fátima, com o município a seguir as recomendações da Direção-Geral da Saúde e também da Proteção Civil. A autarquia castrense justificou a decisão com a necessidade de proteger a saúde e garantir a segurança dos séniores. O passeio não foi cancelado e regressa agora com o objetivo de proporcionar um dia de convívio, partilha e animação aos séniores do concelho. Vai ser a 5 de setembro. Atualizamos toda a informação em estaçãodiariajornal.sapo.pt, também no site da Estação Diária Rádio em 968.fm.
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0: 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Previsão do estado do tempo para as próximas 24 horas.
1: O Instituto Português do Mar e da Atmosfera está a prever para o Distrito de Viseu períodos de céu muito nublado com possibilidade de ocorrência de períodos de chuva fraca. O IPMA está ainda a prever vento fraco, tornando-se fraca, moderado e uma pequena descida das temperaturas, em especial no interior, com mercúrio dos termómetros a chegar

0: 26 graus de máxima e a mínima a registrar valores perto dos 14 graus no distrito de Viseu.
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3: Começa agora mais uma hora de música sem parar na Estação Diária. Bem-vindo! Para começar, ouvimos um tema em português. Para seguir, tenho preparado para ti uma super nova música acabada de estrear para ouvires com a máxima atenção na tua Estação Diária 96.8 FM.
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0: 10, 13, José Alberto Ribeiro. Ora viva, nos próximos minutos, há mais música na Estação Oficial Viseu. José Alberto Ribeiro, na Estação Diária. Vamos avançar para os destaques que, à hora certa, irão fazer parte do Diário da Estação, de segunda a domingo, na Estação Oficial de Viseu.
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1: De regresso à informação desportiva na Estação Diária. Já daqui a pouco as notícias em primeira mão na Estação Oficial Viseu. É o desporto na Estação Diária para logo a seguir voltarmos à música sem parar. Aqui na Estação Diária.
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4: 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São estes alguns dos temas que vamos desenvolver no desporto da Estação Diária. O Académico de Viseu joga este sábado às 3h30 da tarde na Madeira, frente ao Marítimo, em jogo da terceira jornada da Primeira Liga. A divisão de honra, principal competição do futebol distrital em Viseu, vai arrancar no dia 13 de setembro e terminar a 9 de maio de 2027. Já é conhecido o calendário da 2ª Divisão da Associação de Futebol Viseu, uma das novidades no futebol distrital para a época 2026-2027. As equipas do Distrito de Viseu já conhecem o caminho para as primeiras eliminatórias na Taça de Portugal. Agora é só ficarem atentos ao desenvolvimento destes e outros temas no desporto da Estação Diária.
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4: Depois de Benfica em Santa Clara, pelo Académico Viseu, desloca-se ao terreno do Marítimo no sábado 22 de agosto, um jogo marcado para as 15h30 e frente a frente vão estar os dois clubes promovidos este ano ao principal escalão. Na jornada seguinte, os vizinhos regressam ao Estádio do Fontelo para receber o Futebol Clube do Porto. A partida está agendada para o sábado 29 de agosto às 18h. A Divisão de Honra, a principal competição de futebol distrital em Viseu, vai arrancar no dia 13 de setembro e terminar a 9 de maio de 2027. Mantém 16 equipas que jogam entre si duas voltas, num total de 30 jornadas. Na abertura do campeonato vão jogar-se Lamelas Campia, Valdissor Sátão, Rezende Nunes Pereira, Mangualde Sporting Lamego, Moimenta da Beira Carregal Sol, Nelas Penalva de Castelo, Oliveira de França Pedrense e Carvalhais Atlético de Molelos. A Taça de Portugal, a prova rainha do futebol português, arranca no último fim de semana de agosto e vai contar com várias equipas do Distrito de Viseu em ação. Na primeira eliminatória, que está marcada para dia 30, o Cifeis recebe o Sporting de Espinho, Mortágua desloca-se ao Sporting da Covilhã e o Penalva de Castelo visita o Oliveirense. Estas duas últimas equipas da Liga 3, Lamelas e Castrodeiro, ficaram isentos. Na ronda seguinte, o Castrodeiro vai receber o Portimonense da Liga 2, enquanto o Lamelas vai jogar em casa frente ao vencedor do jogo entre Porto Alegrense e Santo António. O Tondela, equipa da Liga 2, entra em prova com uma deslocação ao Algarve para defrontar o Imortal de Albufeira. Caso avancem na competição, o Cifeis vai defrontar na sua casa o Leixões, o Mortágua recebe o Lessa e o Penalva de Castelo jogará em casa frente ao Penafiel, todas equipas da Liga 2. O Académico de Viseu da Primeira Liga entra em prova apenas da terceira eliminatória. O Oliveira do Douro de Cifeis vai organizar, no dia 30 de agosto, a terceira edição do torneio António Pereira, competição que homenageia o antigo presidente do clube. O torneio vai decorrer a partir das 4 da tarde no Estádio da Rainha, em Oliveira do Douro, e contará com a participação de 3 equipas. Além do clube anfitrião, estarão em prova o Futebol Clube de Frente dos Distritais da Associação Futebol do Porto e também o Grupo Desportivo de Rezende da Divisão de Honra de Viseu. Toda a informação do desporto está atualizada em estaçãodiariajornal.sapo.pt e no site da Estação Diária Rádio em 968.fm.
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5: Previsão do estado do tempo para as próximas 24 horas. O Instituto Português do Mar e da Atmosfera está a prever para o Distrito de Viseu períodos de céu muito nublado com possibilidade de ocorrência de períodos de chuva fraca. O IPMA está ainda a prever vento fraco, tornante fraca, moderado e uma pequena descida das temperaturas, em especial no interior, com o mercúrio dos termómetros a chegar aos 26 graus de máxima e a mínima a registrar valores perto dos 14 graus no Distrito de Viseu.
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3: Hoje neste podcast vamos falar sobre música. 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
3: Mais uma pista de dança, o melhor do som house e eletrónica na Estação Diária. Só para quem gosta de batidas mais aceleradas. Lá mais para a frente, a seguir ao sinal horário das 23, temos 3 horas de emissão. Basta ficares bem ligado em 96.8 com a Estação Diária.
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1: Estamos quase na hora de dar a conhecer aquilo que de mais importante está a acontecer em termos de informação. 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
2: 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São estas algumas das notícias que vamos destacar na edição do dia do Diário da Estação. A Câmara de Simfãs arrancou com o projeto de urbanismo mais perto, uma resposta de proximidade que leva técnicos municipais às freguesias para esclarecer dúvidas e tratar de assuntos relacionados com o urbanismo. A 35ª Feira do Vinho do Dão vai decorrer entre os dias 3 e 6 de setembro na Praça do Município de Nelas e no Castar está já confirmada uma atuação de Rui Veloso. A região de Viseu de Dona Foz recebe nos dias 11 e 12 de setembro a segunda edição do Dão Portas Abertas, iniciativa dedicada ao enoturismo e aos vinhos do Dão. Armamar volta a promover a Feira da Maçã, que este ano vai decorrer de 2 a 4 de outubro. Agora é só ficarem atentos ao desenvolvimento destes e outros temas no Diário da Estação.
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5: A Câmara de Mangualde anunciou a intenção de recuperar o edifício principal do antigo Colégio São José em Santa Maria para criar habitações de arrendamento acessível. O objetivo é criar habitação para jovens, famílias e trabalhadores que procurem viver em Mangualde, recuperando também um edifício com valor histórico e arquitetónico. O anúncio foi feito durante a inauguração da requalificação do bairro municipal de Mangualde, que tem 20 novas moradias, tendo em 3, uma obra que foi financiada a cerca de 3 milhões de euros através do PRR. Permitiu alojar 17 famílias que já receberam a chave da nova habitação. A Câmara de Sinfãs arrancou com o projeto Urbanismo Mais Perto, uma resposta de proximidade que leva técnicos municipais às freguesias para esclarecer dúvidas e tratar de assuntos relacionados com urbanismo. O objetivo é evitar deslocações à sede do Conselho e tornar os processos mais simples e rápidos. O atendimento abrange questões como viabilidade de construção, obras, licenciamentos, regras urbanísticas, instrução de processos e consulta de processos que estão a decorrer na autarquia. A iniciativa começa esta quinta-feira nas freguesias de Ferreiros de Tendais e Alhões e vai percorrer todas as freguesias do Conselho, num primeiro ciclo com duração prevista de 3 a 4 meses. Os atendimentos vão acontecer nas sedes de juntas de freguesia. Para serem atendidos, os municípios devem apenas marcar previamente a visita, podem fazê-lo nos serviços de juntas de freguesia. Herbamar volta a promover a Feira da Maçã, que este ano vai decorrer entre 2 e 4 de outubro. O certame, no norte do distrito de Viseu, promove um dos produtos mais emblemáticos do concelho e uma das mais-valias económicas, valorizando a sua produção e identidade da região. Durante 3 dias, o evento reúne produtores, expositores e visitantes em torno da maçã e de outros produtos locais, com espaço também para gastronomia, artesanato e tradições do concelho. As inscrições para os expositores estão nesta altura a decorrer. Com esta edição, o município de Herbamar volta a colocar a maçã em destaque, reforçando a valorização do património económico, gastronómico e cultural da região do Douro. O município de Castro Daire já tem nova data para o Passeio Sénior a Fátima, depois de o evento ter sido adiado devido ao muito calor previsto para a data inicial. O passeio estava marcado para 4 de julho, vai agora realizar-se a 5 de setembro. O adiamento da data inicial, recorde-se, foi decidido devido à previsão de temperaturas extremamente elevadas que estavam previstas para a região de Fátima, com o município a seguir as recomendações da Direção-Geral da Saúde e também da Proteção Civil. A autarquia castrense justificou a decisão com a necessidade de proteger a saúde e garantir a segurança dos séniores. O passeio não foi cancelado e regressa agora com o objetivo de proporcionar um dia de convívio, partilha e animação aos séniores do concelho. Vai ser a 5 de setembro. Atualizamos toda a informação em estaçãodiariajornal.sapo.pt, também no site da Estação Diária Rádio em 968.fm.
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7: Previsão do estado do tempo para as próximas 24 horas. O Instituto Português do Mar e da Atmosfera está a prever para o Distrito de Viseu períodos de céu muito nublado com possibilidade de ocorrência de períodos de chuva fraca. O IPMA está ainda a prever vento fraco, tornando-se fraca, moderado e uma pequena descida das temperaturas, em especial no interior, com o mercúrio dos termómetros a chegar aos 26 graus de máxima e a mínima a registrar valores perto dos 14 graus no Distrito de Viseu.
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3: Primeiros minutos desta emissão Superestação na Estação Oficial de Viseu. Som de abertura na antena da Estação Diária 96.8. Abrimos com som português e para ouvires com a máxima atenção, veio uma supernova. Fica por aí, até já.
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0: 10-13, José Alberto Ribeiro. Olá, esta é a frequência da Estação Diária. José Alberto Ribeiro, na Estação Diária. Fiquem a saber quais são os títulos das notícias que fazem parte do Bloco de Informação do Desporto, de segunda a domingo, na Estação Oficial de Viseu.
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2: São estes alguns dos temas que vamos desenvolver no desporto da Estação Diária. O Académico de Viseu joga este sábado às 3h30 da tarde na Madeira, frente ao Marítimo, em jogo da terceira jornada da Primeira Liga. A divisão de honra, principal competição do futebol distrital em Viseu, vai arrancar no dia 13 de setembro e terminar a 9 de maio de 2027. Já é conhecido o calendário da 2ª Divisão da Associação de Futebol Viseu, uma das novidades no futebol distrital para a época 2026-2027. As equipas do Distrito de Viseu já conhecem o caminho para as primeiras eliminatórias na Taça de Portugal. Agora é só ficarem atentos ao desenvolvimento destes e outros temas no desporto da Estação Diária. 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
7: Depois Benfica em Santa Clara, pelo Académico Viseu, desloca-se ao terreno do Marítimo no sábado 22 de agosto, um jogo marcado para as 15h30 e frente a frente vão estar os dois clubes promovidos este ano ao principal escalão. Na jornada seguinte, os vizinhenses regressam ao Estádio do Fontelo para receber o Futebol Clube do Porto. A partida está agendada para o sábado 29 de agosto às 18h. A Divisão de Honra, a principal competição de futebol distrital em Viseu, vai arrancar no dia 13 de setembro e terminar a 9 de maio de 2027. Mantém 16 equipas que jogam entre si duas voltas, num total de 30 jornadas. Na abertura do campeonato vão jogar-se Lamelas Campia, Valdissor Sátão, Rezende Luz Pereira, Mangualde Sporting do Negro, Moimenta da Beira Carregal Sol, Nelas Penalva de Castelo, Oliveira de França Pedrense e Carvalhais Atlético de Molelos. A Taça de Portugal, a prova rainha do futebol português, arranca no último fim de semana de agosto e vai contar com várias equipas do Distrito Viseu em ação. Na primeira eliminatória, que está marcada para dia 30, o Cifeis recebe o Sporting de Espinho, Mortágua desloca-se ao Sporting da Covilhã e o Penalva de Castelo visita o Oliveirense. Estas duas últimas equipas da Liga 3, Lamelas e Castrodeiro, ficaram isentos. Na ronda seguinte, o Castrodeiro vai receber o Portimonense da Liga 2, enquanto o Lamelas vai jogar em casa frente ao vencedor do jogo entre Porto Alegrense e Santo António. O Tondela, equipa da Liga 2, entra em prova com uma deslocação ao Algarve para defrontar o Imortal de Albufeira. Caso avancem na competição, o Cifeis vai defrontar na sua casa o Leixões, o Mortágua recebe o Leça e o Penalva de Castelo jogará em casa frente ao Penafiel, todas equipas da Liga 2. O Académico de Viseu da Primeira Liga entra em prova apenas da terceira eliminatória. O Oliveira do Douro de Cifeis vai organizar, no dia 30 de agosto, a terceira edição do torneio António Pereira, competição que homenageia o antigo presidente do clube. O torneio vai decorrer a partir das 16h no Estádio da Rainha, em Oliveira do Douro, e contará com a participação de 3 equipas. Além do clube anfitrião, estarão em prova o Futebol Clube de Frente dos Distritais da Associação Futebol do Porto e também o Grupo Desportivo de Rezende da Divisão de Honra de Viseu. Toda a informação do desporto está atualizada em estaçãodiariajornal.sapo.pt e no site da Estação Diária Rádio em 968.fm.
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8: 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Previsão do estado do tempo para as próximas 24 horas. O Instituto Português do Mar e da Atmosfera está a prever para o Distrito de Viseu períodos de céu muito nublado com possibilidade de ocorrência de períodos de chuva fraca. O IPMA está ainda a prever vento fraco, tornando-se fraca, moderado e uma pequena descida das temperaturas, em especial no interior, com o mercúrio dos termómetros a chegar aos 26 graus de máxima e a mínima a registrar valores perto dos 14 graus no Distrito de Viseu.
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0: Estevão Lopes Morango, número 14.
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1: Estamos quase em cima da hora para dar lugar à informação que de meia em meia hora está aqui na Estação Diária. Fazemos uma pequena pausa na música para regressar logo a seguir aos comerciais. Fica por aí, até já.
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2: 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São estas algumas das notícias que vamos destacar na edição do dia do Diário da Estação. A Câmara de Simfãs abacou com o projeto de urbanismo mais perto uma resposta de proximidade que leva técnicos municipais às freguesias para esclarecer dúvidas e tratar de assuntos relacionados com o urbanismo. A 35ª Feira do Vinho do Dão vai decorrer entre os dias 3 e 6 de setembro na Praça do Município de Nelas e no Castar está já confirmada uma atuação de Rui Veloso. A região de Viseu de Dona Foz recebe nos dias 11 e 12 de setembro a segunda edição do Dão Portas Abertas, iniciativa dedicada ao enoturismo e aos vinhos do Dão. Armamar volta a promover a Feira da Maçã, que este ano vai decorrer de 2 a 4 de outubro. Agora é só ficarem atentos ao desenvolvimento destes e outros temas no Diário da Estação.
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3: A Câmara de Mangualde anunciou a intenção de recuperar o edifício principal do antigo Colégio São José e Santa Maria para criar habitações de arrendamento acessível. O objetivo é criar habitação para jovens, famílias e trabalhadores que procurem viver em Mangualde, recuperando também o edifício com valor histórico e arquitetónico. O anúncio foi feito durante a inauguração da requalificação do bairro municipal de Mangualde, que tem 20 novas moradias, T2-T3, uma obra que foi financiada a cerca de 3 milhões de euros através do PRR. Permitiu alojar 17 famílias que já receberam a chave da nova habitação. A Câmara de Sinfãs arrancou com o projeto Urbanismo Mais Perto, uma resposta de proximidade que leva técnicos municipais às freguesias para esclarecer dúvidas e tratar de assuntos relacionados com urbanismo. O objetivo é evitar deslocações à sede do Conselho e tornar os processos mais simples e rápidos. O atendimento abrange questões como viabilidade de construção, obras, licenciamentos, regras urbanísticas, instrução de processos e consulta de processos que estão a decorrer na autarquia. A iniciativa começa esta quinta-feira nas freguesias de Ferreiros de Tendais e Alhões e vai percorrer todas as freguesias do concelho, num primeiro ciclo com duração prevista de 3 a 4 meses. Os atendimentos vão acontecer nas sedes de juntas de freguesia. Para serem atendidos, os municípios devem apenas marcar previamente a visita, podem fazê-lo nos serviços de juntas de freguesia. Herbamar volta a promover a Feira da Maçã, que este ano vai decorrer entre 2 e 4 de outubro. O certame, no norte do distrito de Viseu, promove um dos produtos mais emblemáticos do concelho e uma das mais-valias económicas, valorizando a sua produção e identidade da região. Durante 3 dias, o evento reúne produtores, expositores e visitantes em torno da maçã e de outros produtos locais, com espaço também para gastronomia, artesanato e tradições do concelho. As inscrições para os expositores estão nesta altura a decorrer. Com esta edição, o município de Herbamar volta a colocar a maçã em destaque, reforçando a valorização do património económico, gastronómico e cultural da região do Douro. O município de Castro Daire já tem nova data para o passeio sénior a Fátima, depois de o evento ter sido adiado devido ao muito calor previsto para a data inicial. O passeio estava marcado para 4 de julho, vai agora realizar-se a 5 de setembro. O adiamento da data inicial, recorde-se, foi decidido devido à previsão de temperaturas extremamente elevadas que estavam previstas para a região de Fátima, com o município a seguir as recomendações da Direção-Geral da Saúde e também da Proteção Civil. A autarquia castrense justificou a decisão com a necessidade de proteger a saúde e garantir a segurança dos séniores. O passeio não foi cancelado e regressa agora com o objetivo de proporcionar um dia de convívio, partilha e animação aos séniores do concelho. Vai ser a 5 de setembro. Atualizamos toda a informação em estaçãodiariajornal.sapo.pt, também no site da Estação Diária Rádio em 968.fm.
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4: 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Previsão do estado do tempo para as próximas 24 horas. O Instituto Português do Mar e da Atmosfera está a prever para o distrito de Viseu períodos de céu muito nublado com possibilidade de ocorrência de períodos de chuva fraca. O IPMA está ainda a prever vento fraco, tornando-se fraca, moderado e uma pequena descida das temperaturas, em especial no interior, com o mercúrio dos termómetros a chegar aos 26 graus de máxima e a mínima a registrar valores perto dos 14 graus no distrito de Viseu.
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3: Estás na Estação Diária e estás muito bem. Abrimos com sons nacionais, música sem parar a toda a hora. A seguir tenho preparado para ti uma supernova. Superestação na Estação Oficial Viseu. Volto já a seguir em 96.8 FM. Até já.
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1: Muito bem, o som de abertura é mais um espaço de emissão na Estação Diária.
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1: Estão aí os primeiros sons que fazem parte da abertura desta hora. Começamos com Super Malha Tuga, acrescentamos Supernova.
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2: São estes alguns dos temas que vamos desenvolver no Desporto da Estação Diária. O Académico de Viseu joga este sábado às 3h30 da tarde na Madeira, frente ao Marítimo, em jogo da terceira jornada da Primeira Liga. A divisão de honra, principal competição do futebol distrital em Viseu, vai arrancar no dia 13 de setembro e terminar a 9 de maio de 2027. Já é conhecido o calendário da 2ª Divisão da Associação de Futebol Viseu, uma das novidades no futebol distrital para a época 2026-2027. As equipas do Distrito de Viseu já conhecem o caminho para as primeiras eliminatórias na Taça de Portugal. Agora é só ficarem atentos ao desenvolvimento destes e outros temas no Desporto da Estação Diária. 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

0: 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Já a seguir, bloco de informação desportiva às 4:30. 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
1: Depois do Benfica em Santa Clara, pelo Académico Viseu, desloca-se ao terreno do Marítimo no sábado 22 de agosto, um jogo marcado para as 15h30, e frente a frente vão estar os dois clubes promovidos este ano ao principal escalão. Na jornada seguinte, os vizinhenses regressam ao Estádio do Fontelo para receber o Futebol Clube do Porto. A partida está agendada para o sábado 29 de agosto às 18h. A Divisão de Honra, a principal competição de futebol distrital em Viseu, vai arrancar no dia 13 de setembro e terminar a 9 de maio de 2027. Mantém 16 equipas que jogam entre si duas voltas, num total de 30 jornadas. Na abertura do campeonato vão jogar Lamelas Campia, Valdissor Sátão, Rezende Lhes Pereira, Mangualde Sporting Lamego, Moimenta da Beira Carregal Sol, Nelas Penalva de Castelo, Oliveira de França Pedrense e Carvalhais Atlético de Molelos. A Taça de Portugal, a prova rainha do futebol português, arranca no último fim de semana de agosto e vai contar com várias equipas do Distrito Viseu em ação. Na primeira eliminatória, que está marcada para dia 30, o Cifeis recebe o Sporting de Espinho, Mortágua desloca-se ao Sporting da Covilhã e o Penalva de Castelo visita o Oliveirense. Estas duas últimas equipas da Liga 3, Lamelas e Castro Daire, ficaram isentos. Na ronda seguinte, o Castro Daire vai receber o Portimonense da Liga 2, enquanto o Lamelas vai jogar em casa frente ao vencedor do jogo entre Porto Alegrense e Santo António. O Tondela, equipa da Liga 2, entra em prova com uma deslocação ao Algarve para defrontar o Imortal de Albufeira. Caso avancem na competição, o Cifeis vai defrontar na sua casa o Leixões, o Mortágua recebe o Lessa e o Penalva de Castelo jogará em casa frente ao Penafiel, todas equipas da Liga 2. O Académico de Viseu da Primeira Liga entra em prova apenas da terceira eliminatória. O Oliveira do Douro de Cifeis vai organizar, no dia 30 de agosto, a terceira edição do torneio António Pereira, competição que homenageia o antigo presidente do clube. O torneio vai decorrer a partir das 4 da tarde no Estádio da Rainha, em Oliveira do Douro, e contará com a participação de 3 equipas. Além do clube anfitrião, estarão em prova o Futebol Clube de Frente dos Distritais da Associação de Futebol do Porto e também o Grupo Desportivo de Rezende da Divisão de Honra de Viseu. Toda a informação do desporto está atualizada em estaçãodiariajornal.sapo.pt e no site da Estação Diária Rádio em 968.fm.
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1: Previsão do estado do tempo para as próximas 24 horas. O Instituto Português do Mar e da Atmosfera está a prever para o Distrito de Viseu períodos de céu muito nublado com possibilidade de ocorrência de períodos de chuva fraca. O IPMA está ainda a prever vento fraco, tornando-se fraca, moderado e uma pequena descida das temperaturas, em especial no interior, com o mercúrio dos termómetros a chegar aos 26 graus de máxima e a mínima a registrar valores perto dos 14 graus no Distrito de Viseu.
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0: 22. Rui Moreira. Hora mais do que certa para ouvir com muita atenção Superestação na Estação Diária. Rui Moreira, na Estação Diária. Já sabem, de meia e meia hora atualizamos as notícias em 96.8. Voltamos aos temas logo de seguida nesta emissão Superestação, de segunda a domingo.
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2: 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São estas algumas das notícias que vamos destacar na edição do dia do Diário da Estação. A Câmara de Sinfãs abocou com o projeto Urbanismo Mais Perto uma resposta de proximidade que leva técnicos municipais às freguesias para esclarecer dúvidas e tratar de assuntos relacionados com o urbanismo. A 35ª Feira do Vinho do Dão vai decorrer entre os dias 3 e 6 de setembro na Praça do Município de Nelas e no Castar está já confirmada uma atuação de Rui Veloso. A região de Viseu de Dona Foz recebe nos dias 11 e 12 de setembro a segunda edição do Dão Portas Abertas, iniciativa dedicada ao enoturismo e aos vinhos do Dão. Armamar volta a promover a Feira da Maçã, que este ano vai decorrer de 2 a 4 de outubro. Agora é só ficarem atentos ao desenvolvimento destes e outros temas no Diário da Estação.
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3: 5 horas.
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0: formação para jovens, famílias e trabalhadores que procurem viver em Mangualde, recuperando também um edifício com valor histórico e arquitetónico. O anúncio foi feito durante a inauguração da requalificação do bairro municipal de Mangualde, que tem 20 novas moradias, tendo em sítio 3, uma obra que foi financiada a cerca de 3 milhões de euros através do PRR. Permitiu alojar 17 famílias que já receberam a chave da nova habitação. A Câmara de Sinfãs arrancou com o projeto Urbanismo Mais Perto, uma resposta de proximidade que leva técnicos municipais às freguesias para esclarecer dúvidas e tratar de assuntos relacionados com urbanismo. O objetivo é evitar deslocações à sede do Conselho e tornar os processos mais simples e rápidos. O atendimento abrange questões como viabilidade de construção, obras, licenciamentos, regras urbanísticas, instrução de processos e consulta de processos que estão a decorrer na autarquia. A iniciativa começa esta quinta-feira nas freguesias de Ferreiros de Tendais e Alhões e vai percorrer todas as freguesias do concelho, num primeiro ciclo com duração prevista de 3 a 4 meses. Os atendimentos vão acontecer nas sedes de juntas de freguesia. Para serem atendidos, os municípios devem apenas marcar previamente a visita, podem fazê-lo nos serviços de juntas de freguesia. Herbamar volta a promover a Feira da Maçã, que este ano vai decorrer entre 2 e 4 de outubro. O certame, no norte do distrito de Viseu, promove um dos produtos mais emblemáticos do concelho e uma das mais-valias económicas, valorizando a sua produção e identidade da região. Durante 3 dias, o evento reúne produtores, expositores e visitantes em torno da maçã e de outros produtos locais, com espaço também para gastronomia, artesanato e tradições do concelho. As inscrições para os expositores estão, nesta altura, a decorrer. Com esta edição, o município de Herbamar volta a colocar a maçã em destaque, reforçando a valorização do património económico, gastronómico e cultural da região do Douro. O município de Castrodeiro já tem nova data para o Passeio Sénior a Fátima, depois de o evento ter sido adiado devido ao muito calor previsto para a data inicial. O passeio estava marcado para 4 de julho, vai agora realizar-se a 5 de setembro. O adiamento da data inicial, recorde-se, foi decidido devido à previsão de temperaturas extremamente elevadas que estavam previstas para a região de Fátima, com o município a seguir as recomendações da Direção-Geral da Saúde e também da Proteção Civil. A autarquia castrense justificou a decisão com a necessidade de proteger a saúde e garantir a segurança dos séniores. O passeio não foi cancelado e regressa agora com o objetivo de proporcionar o dia de convívio, partilha e animação aos séniores do concelho. Vai ser a 5 de setembro. Atualizamos toda a informação em estaçãodiariajornal.sapo.pt, também no site da Estação Diária Rádio em 968.fm.
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3: Previsão do estado do tempo para as próximas 24 horas. O Instituto Português do Mar e da Atmosfera está a prever para o Distrito de Viseu períodos de céu muito nublado com possibilidade de ocorrência de períodos de chuva fraca. O IPMA está ainda a prever vento fraco, tornando-se fraca, moderado e uma pequena descida das temperaturas, em especial no interior, com o mercúrio dos termómetros a chegar aos 26 graus de máxima e a mínima a registrar valores perto dos 14 graus no Distrito de Viseu.
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0: 16-19, Ângela Faria da Cunha.
2: Olá, Viva, está aí mais um início de emissão na Estação Diária.
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3: Olá, viva, está aí mais um início de emissão na Estação Diária. Primeira das músicas que destacamos, versão nacional para começarmos mais uma grande hora. Supernova é a malha escolhida para os próximos minutos em 96.8. Até já!
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0: 19:22. Rui Moreira. Hora mais do que certa para ouvir com muita atenção Superestação na Estação Diária. Rui Moreira, na Estação Diária. Já sabem, de meia e meia hora atualizamos as notícias em 96.8. Voltamos aos temas logo de seguida nesta emissão Superestação, de segunda a domingo.
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0: 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Para escutares na próxima sequência que preparámos na playlist da Estação Diária, Soltas da Estação. E logo a seguir, vêm os temas que merecem relevo nos diferentes tops do mercado da música. Até já.
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1: Ainda antes de darmos um salto para os comerciais, fiquem a saber quais os títulos das notícias que fazem parte do Bloco de Informação do Desporto. Voltaremos de novo à antena logo a seguir às notícias. Até já.
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2: São estes alguns dos temas que vamos desenvolver no Desporto da Estação Diária. O Académico de Viseu joga este sábado às 3h30 da tarde na Madeira, frente ao Marítimo, em jogo da terceira jornada da Primeira Liga. A divisão de honra, principal competição do futebol distrital em Viseu, vai arrancar no dia 13 de setembro e terminar a 9 de maio de 2027. Já é conhecido o calendário da 2ª Divisão da Associação de Futebol Viseu, uma das novidades no futebol distrital para a época 2026-2027. As equipas do Distrito de Viseu já conhecem o caminho para as primeiras eliminatórias na Taça de Portugal. Agora é só ficarem atentos ao desenvolvimento destes e outros temas no Desporto da Estação Diária. 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
7: Depois de Benfica em Santa Clara, o Académico Viseu desloca-se ao terreno do Marítimo no sábado 22 de agosto, um jogo marcado para as 13h30 da tarde, e frente a frente vão estar os dois clubes promovidos este ano ao principal escalão. Na jornada seguinte, os vizinhos regressam ao Estádio do Fontelo para receber o Futebol Clube do Porto. A partida está agendada para o sábado 29 de agosto, às 6 da tarde. A Divisão de Honra, a principal competição de futebol distrital em Viseu, vai arrancar no dia 13 de setembro e terminar a 9 de maio de 2027. Mantém 16 equipas que jogam entre si duas voltas, num total de 30 jornadas. Na abertura do campeonato vão jogar Lamelas Campia, Valdissor Sátão, Rezende Luz Pereira, Mangualde Sporting Lamego, Moimenta da Beira Carregal Sol, Nelas Penalva de Castelo, Oliveira de França Pedrense e Carvalhais Atlético de Molelos. A Taça de Portugal, a prova rainha do futebol português, arranca no último fim de semana de agosto e vai contar com várias equipas do Distrito de Viseu em ação. Na primeira eliminatória, que está marcada para dia 30, o Cifeis recebe o Sporting de Espinho, Mortágua desloca-se ao Sporting da Covilhã e o Penalva de Castelo visita o Oliveirense. Estas duas últimas equipas da Liga 3, Lamelas e Castrodeiro, ficaram isentos. Na ronda seguinte, o Castrodeiro vai receber o Portimonense da Liga 2, enquanto o Lamelas vai jogar em casa frente ao vencedor do jogo entre Porto Alegrense e Santo António. O Tondela, equipa da Liga 2, entra em prova com uma deslocação ao Algarve para defrontar o Imortal de Albufeira. Caso avancem na competição, o Zifeis vai defrontar na sua casa o Leixões, o Mortágua recebe o Lessa e o Penalva de Castelo jogará em casa frente ao Penafiel, todas equipas da Liga 2. O Académico de Viseu da Primeira Liga entra em prova apenas na terceira eliminatória. O Oliveira do Douro de Cifães vai organizar, no dia 30 de agosto, a terceira edição do torneio António Pereira, competição que homenageia o antigo presidente do clube. O torneio vai decorrer a partir das 4 da tarde no Estádio da Rainha, em Oliveira do Douro, e contará com a participação de 3 equipas. Além do clube anfitrião, estarão em prova o Futebol Clube de Frente dos Distritais da Associação de Futebol do Porto e também o Grupo Desportivo de Rezende da Divisão de Honra de Viseu. Toda a informação do desporto está atualizada em estaçãodiariajornal.sapo.pt e no site da Estação Diária Rádio em 968.fm.
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9: Previsão do estado do tempo para as próximas 24 horas. O Instituto Português do Mar e da Atmosfera está a prever para o Distrito de Viseu períodos de céu muito nublado com possibilidade de ocorrência de períodos de chuva fraca. O IPMA está ainda a prever vento fraco, tornando-se fraca, moderado e uma pequena descida das temperaturas, em especial no interior, com o mercúrio dos termómetros a chegar aos 26 graus de máxima e a mínima a registrar valores perto dos 14 graus no Distrito de Viseu.
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0: 19:22. 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
1: Estamos aí para dar a conhecer as novidades do Diário da Estação na Estação Diária. Os principais destaques das notícias. Regressaremos logo depois do bloco comercial para mais uma hora Super Estação. Até já.
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8: 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São estas algumas das notícias que vamos destacar na edição do dia do Diário da Estação. A Câmara de Sinfãs adotou com o projeto Urbanismo Mais Perto uma resposta de proximidade que leva técnicos municipais às freguesias para esclarecer dúvidas e tratar de assuntos relacionados com o urbanismo. A 35ª Feira do Vinho do Dão vai decorrer entre os dias 3 e 6 de setembro na Praça do Município de Nelas e no Castar está já confirmada uma atuação de Rui Veloso. A região de Viseu de Dona Foz recebe nos dias 11 e 12 de setembro a 2ª edição do Dão Portas Abertas, iniciativa dedicada ao enoturismo e aos vinhos do Dão. Armamar volta a promover a Feira da Maçã, que este ano vai decorrer de 2 a 4 de outubro. Agora é só ficarem atentos ao desenvolvimento destes e outros temas no Diário da Estação.
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16: A Câmara de Mangualde anunciou a intenção de recuperar o edifício principal do antigo Colégio São José e Santa Maria para criar habitações de arrendamento acessível. O objetivo é criar habitação para jovens, famílias e trabalhadores que procurem viver em Mangualde, recuperando também o edifício com valor histórico e arquitetónico. O anúncio foi feito durante a inauguração da requalificação do bairro municipal de Mangualde, que tem 20 novas moradias, tendo em sítio 3, uma obra que foi financiada a cerca de 3 milhões de euros através do PRR. Permitiu alojar

0: sede do Conselho e tornar os processos mais simples e rápidos. O atendimento abrange questões como viabilidade de construção, obras, licenciamentos, regras urbanísticas, instrução de processos e consulta de processos que estão a decorrer na autarquia. A iniciativa começa esta quinta-feira nas freguesias de Ferreiros de Tendais e Alhões e vai percorrer todas as freguesias do Conselho, num primeiro ciclo com duração prevista de 3 a 4 meses. Os atendimentos vão acontecer nas sedes de juntas de freguesia. Para serem atendidos, os municípios devem apenas marcar previamente a visita, podem fazê-lo nos serviços de juntas de freguesia. Herbamar volta a promover a Feira da Maçã, que este ano vai decorrer entre 2 e 4 de outubro. O certame, no norte do distrito de Viseu, promove um dos produtos mais emblemáticos do concelho e uma das mais-valias económicas, valorizando a sua produção e identidade da região. Durante 3 dias, o evento reúne produtores, expositores e visitantes em torno da maçã e de outros produtos locais, com espaço também para gastronomia, artesanato e tradições do concelho. As inscrições para os expositores estão nesta altura a decorrer. Com esta edição, o município de Herbamar volta a colocar a maçã em destaque, reforçando a valorização do património económico, gastronómico e cultural da região do Douro. O município de Castrodeiro já tem nova data para o passeio sénior a Fátima, depois de o evento ter sido adiado devido ao muito calor previsto para a data inicial. O passeio estava marcado para 4 de julho, vai agora realizar-se a 5 de setembro. O adiamento da data inicial, recorde-se, foi decidido devido à previsão de temperaturas extremamente elevadas que estavam previstas para a região de Fátima, com o município a seguir as recomendações da Direção-Geral da Saúde e também da Proteção Civil. A autarquia castrense justificou a decisão com a necessidade de proteger a saúde e garantir a segurança dos séniores. O passeio não foi cancelado e regressa agora com o objetivo de proporcionar um dia de convívio, partilha e animação aos séniores do concelho. Vai ser a 5 de setembro. Atualizamos toda a informação em estaçãodiariajornal.sapo.pt, também no site da Estação Diária Rádio em 968.fm.
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2: 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Previsão do estado do tempo para as próximas 24 horas. O Instituto Português do Mar e da Atmosfera está a prever para o Distrito de Viseu períodos de céu muito nublado com possibilidade de ocorrência de períodos de chuva fraca. O IPMA está ainda a prever vento fraco, tornando-se fraca, moderado e uma pequena descida das temperaturas, em especial no interior, com o mercúrio dos termómetros a chegar aos 26 graus de máxima e a mínima a registrar valores perto dos 14 graus no Distrito de Viseu.
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0: filas de trânsito, tome atenção às saídas no sentido ascendente na rotunda da Quinta do Galo, onde existe uma grande probabilidade de marcha lenta. Na circunvalação, quem vem do McDonald's e faz o trajeto entre a rotunda Paulo VI e a rotunda de Nelas em direção ao Palácio do Gelo, preste atenção porque o trânsito poderá obrigá-lo a circular com alguma dificuldade. Ainda na circunvalação de Viseu, itinerário que faz a ligação à rotunda junto à Casa de Saúde, é muito vulgar o trânsito apresentar condicionamento e obrigar a velocidade moderada. Atenção às viaturas que estejam a percorrer o circuito descendente na zona do Fontelo, rotunda da Feira Semanal, em direção à Quinta Agrária e à Radial Santiago. É muito possível que o tráfego automóvel se mova com limitações. A esta hora estamos a dar informação do trânsito que se move na cidade de Viseu. 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
0: Olá, viva, está aí mais um início de emissão na Estação Diária. Primeira das músicas que destacamos, versão nacional para começarmos mais uma grande hora. Supernova é a malha escolhida para os próximos minutos em 96.8. Até já!
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0: 19:22. 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Abrimos este espaço de emissão em 96.8. 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

0: 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Boa tarde. Para escutares na próxima sequência que preparámos na playlist da Estação Diária, Soltas da Estação. E logo a seguir, vêm os temas que merecem relevo nos diferentes tops do mercado da música. Até já! 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
0: Sigma, a dupla britânica formada pelos dois DJs Cameron e Joy. Já em tempo de universidade, esta dupla trabalhou em lojas de discos e promoção de eventos para fazerem face às despesas de estudante. Mas concluídos os estudos e lançados vários remixes, esta dupla fez de Sigma o seu projeto musical.
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1: 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Boa tarde. Atualizamos os principais títulos das notícias de caráter desportivo. Vêm os comerciais e o bloco de informação. Voltaremos para a segunda meia hora com muito mais energia. Fiquem bem.
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2: São estes alguns dos temas que vamos desenvolver no Desporto da Estação Diária. O Académico de Viseu joga este sábado às 3h30 da tarde na Madeira, frente ao Marítimo, em jogo da terceira jornada da Primeira Liga. A divisão de honra, principal competição do futebol distrital em Viseu, vai arrancar no dia 13 de setembro e terminar a 9 de maio de 2027. Já é conhecido o calendário da 2ª Divisão da Associação de Futebol Viseu, uma das novidades no futebol distrital para a época 2026-2027. As equipas do Distrito de Viseu já conhecem o caminho para as primeiras eliminatórias na Taça de Portugal. Agora é só ficarem atentos ao desenvolvimento destes e outros temas no Desporto da Estação Diária. 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
3: Depois de Benfica em Santa Clara, o Académico Viseu desloca-se ao terreno do Marítimo no sábado 22 de agosto, um jogo marcado para as 3h30 da tarde, e frente a frente vão estar os dois clubes promovidos este ano ao principal escalão. Na jornada seguinte, os vizinhos regressam ao Estádio do Fontelo para receber o Futebol Clube do Porto. A partida está agendada para o sábado 29 de agosto às 6 da tarde. A Divisão de Honra, a principal competição de futebol distrital em Viseu, vai arrancar no dia 13 de setembro e terminar a 9 de maio de 2027. Mantém 16 equipas que jogam entre si duas voltas, num total de 30 jornadas. Na abertura do campeonato vão jogar Lamelas Campia, Valdissor Sátão, Rezende Luz Pereira, Mangualde Sporting Lamego, Moimenta da Beira Carregal Sol, Nelas Penalva de Castelo, Oliveira de França Pedrense e Carvalhais Atlético de Molelos. A Taça de Portugal, a prova rainha do futebol português, arranca no último fim de semana de agosto e vai contar com várias equipas do Distrito de Viseu em ação. Na primeira eliminatória, que está marcada para dia 30, o Cifeis recebe o Sporting de Espinho, Mortágua desloca-se ao Sporting da Covilhã e o Penalva de Castelo visita o Oliveirense. Estas duas últimas equipas da Liga 3, Lamelas e Castro Daire, ficaram isentos. Na ronda seguinte, o Castro Daire vai receber o Portimonense da Liga 2, enquanto o Lamelas vai jogar em casa frente ao vencedor do jogo entre Porto Alegrense e Santo António. O Tondela, equipa da Liga 2, entra em prova com uma deslocação ao Algarve para defrontar o Imortal de Albufeira. Caso avancem na competição, o Cifeis vai defrontar na sua casa o Leixões, o Mortágua recebe o Lessa e o Penalva de Castelo jogará em casa frente ao Penafiel, todas equipas da Liga 2. O Académico de Viseu da Primeira Liga entra em prova apenas da terceira eliminatória. O Oliveira do Douro de Cifeis vai organizar, no dia 30 de agosto, a terceira edição do torneio António Pereira, competição que homenageia o antigo presidente do clube. O torneio vai decorrer a partir das 4 da tarde no Estádio da Rainha, em Oliveira do Douro, e contará com a participação de 3 equipas. Além do clube anfitrião, estarão em prova o Futebol Clube de Frente dos Distritais da Associação de Futebol do Porto e também o Grupo Desportivo de Rezende da Divisão de Honra de Viseu. Toda a informação do desporto está atualizada em estaçãodiariajornal.sapo.pt e no site da Estação Diária Rádio em 968.fm.
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4: Previsão do estado do tempo para as próximas 24 horas. O Instituto Português do Mar e da Atmosfera está a prever para o Distrito de Viseu períodos de céu muito nublado com possibilidade de ocorrência de períodos de chuva fraca. O IPMA está ainda a prever vento fraco, tornando-se fraca, moderado e uma pequena descida das temperaturas, em especial no interior, com mercúrio dos termómetros a chegar aos 26 graus de máxima e a mínima a registrar valores perto dos 14 graus no Distrito de Viseu.
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15: 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E não é mesmo?
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0: da cidade e pretende circular em direção à Zona Sul, para quem vai no sentido da localidade de Repeses, tome como ponto de referência do início do percurso a Avenida 25 de Abril e avance em sentido ascendente até aos semáforos, junto à Escola Secundária Alves Martins. Já sabe, o limite máximo de velocidade dentro das localidades não poderá ultrapassar os 50 km/h. Poderá ter de parar nos sinais luminosos e até encontrar algum constrangimento no trânsito. Continuar a marcha pela Avenida 25 de Abril até à Rotunda Paulo VI, aqui presta alguma atenção, porque em hora de ponta o trânsito irá obrigá-lo a abrandar, depois fazer a rotunda em frente, em direção à segunda saída, no sentido do Regimento Infantaria 14, e a partir daí terá maior tranquilidade na abordagem à estrada. 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

0: 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Boa tarde. Os melhores temas estão aí em 96.8. Nos próximos minutos, clássicos da estação para regressarmos alguns anos atrás. Fica bem, liga na Estação Diária.
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1: Ora, estamos nós de novo em 96.80. Estivemos aí com o melhor da música que vai rodando na antena da Estação Diária. Reservamos ainda para o final desta edição os títulos que iremos destacar no Diário da Estação. Fiquem bem, iremos regressar logo após o Bloco das Notícias.
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2: 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São estas algumas das notícias que vamos destacar na edição do dia do Diário da Estação. A Câmara de Sinfãs abacou com o projeto de urbanismo mais perto uma resposta de proximidade que leva técnicos municipais às freguesias para esclarecer dúvidas e tratar de assuntos relacionados com o urbanismo. A 35ª Feira do Vinho do Dão vai decorrer entre os dias 3 e 6 de setembro na Praça do Município de Nelas e no Castá está já confirmada uma atuação de Rui Veloso. A região de Viseu de Dona Foz recebe nos dias 11 e 12 de setembro a 2ª edição do Dão Portas Abertas, iniciativa dedicada ao enoturismo e aos vinhos do Dão. Armamar volta a promover a Feira da Maçã, que este ano vai decorrer de 2 a 4 de outubro. Agora é só ficarem atentos ao desenvolvimento destes e outros temas no Diário da Estação.
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1: 7 horas. Está de volta a informação na Estação Diária.
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6: A Câmara de Mangualde anunciou a intenção de recuperar o edifício principal do antigo Colégio São José e Santa Maria para criar habitações de arrendamento acessível. O objetivo é criar habitação para jovens, famílias e trabalhadores que procurem viver em Mangualde, recuperando também o edifício com valor histórico e arquitetónico. O anúncio foi feito durante a inauguração da requalificação do bairro municipal de Mangualde, que tem 20 novas moradias, T2 e T3, uma obra que foi financiada a cerca de 3 milhões de euros através do PRR. Permitiu alojar 17 famílias que já receberam a chave da nova habitação. A Câmara de Sinfãs arrancou com o projeto Urbanismo Mais Perto, uma resposta de proximidade que leva técnicos municipais às freguesias para esclarecer dúvidas e tratar de assuntos relacionados com urbanismo. O objetivo é evitar deslocações à sede do Conselho e tornar os processos mais simples e

0: preços. Os atendimentos vão acontecer nas sedes de juntas de freguesia. Para serem atendidos, os municípios devem apenas marcar previamente a visita. Podem fazê-lo nos serviços de juntas de freguesia. Herbamar volta a promover a Feira da Maçã, que este ano vai decorrer entre 2 e 4 de outubro. O certame, no norte do distrito de Viseu, promove um dos produtos mais emblemáticos do concelho e uma das mais-valias económicas, valorizando a sua produção e identidade da região. Durante 3 dias, o evento reúne produtores, expositores e visitantes em torno da maçã e de outros produtos locais, com espaço também para gastronomia, artesanato e tradições do concelho. As inscrições para os expositores estão nesta altura a decorrer. Com esta edição, o município de Herbamar volta a colocar a maçã em destaque, reforçando a valorização do património económico, gastronómico e cultural da região do Douro. O município de Castro de Arde já tem nova data para o passeio sénior a Fátima, depois de o evento ter sido adiado devido ao muito calor previsto para a data inicial. O passeio estava marcado para 4 de julho, vai agora realizar-se a 5 de setembro. O adiamento da data inicial, recorde-se, foi decidido devido à previsão de temperaturas extremamente elevadas que estavam previstas para a região de Fátima, com o município a seguir as recomendações da Direção-Geral da Saúde e também da Proteção Civil. A autarquia castrense justificou a decisão com a necessidade de proteger a saúde e garantir a segurança dos séniores. O passeio não foi cancelado e regressa agora com o objetivo de proporcionar um dia de convívio, partilha e animação aos séniores do concelho. Vai ser a 5 de setembro. Atualizamos toda a informação em estaçãodiariajornal.sapo.pt, também no site da Estação Diária Rádio em 968.fm.
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2: 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Previsão do estado do tempo para as próximas 24 horas. O Instituto Português do Mar e da Atmosfera está a prever para o distrito de Viseu períodos de céu muito nublado com possibilidade de ocorrência de períodos de chuva fraca. O IPMA está ainda a prever vento fraco, tornando-se fraca, moderado e uma pequena descida das temperaturas, em especial no interior, com o mercúrio dos termómetros a chegar aos 26 graus de máxima e a mínima a registrar valores perto dos 14 graus no distrito de Viseu.
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2: 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Recomendamos que ouças o próximo tema para darmos início a esta fantástica hora. 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
3: Sejam todos muito bem-vindos ao Top da Estação. Abrimos este espaço de emissão com o som português, o espaço Super Estação. Fiquem para escutar Supernova. Voltamos já de seguida. 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

0: Setas, Carlos Manuel Costa. Bem-vindos a mais uma grande hora na Estação Diária, Estação Oficial de Viseu. Carlos Manuel Costa, na Estação Diária. Superestação com o som nacional sempre na abertura de cada hora. E para continuarmos em bom ritmo, Supernova, nos próximos minutos. De segunda a domingo.
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1: Só para não perderes nem um pouco das boas notícias que vão acontecendo pelo universo dos tops, recomendamos que ouças o próximo tema que temos preparado em 9680. Soldas da Estação, na Estação Diária. Voltamos já de seguida.
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1: Sejam atentos, temos aí os principais destaques do desporto para desenvolver à meia hora aqui na Estação Diária. Depois voltamos à música em mais uma emissão Super Estação.
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1: São estes alguns dos temas que vamos desenvolver no Desporto da Estação Diária. O Académico de Viseu joga este sábado às 3h30 da tarde na Madeira, frente ao Marítimo, em jogo da terceira jornada da Primeira Liga. A divisão de honra, principal competição do futebol distrital em Viseu, vai arrancar no dia 13 de setembro e terminar a 9 de maio de 2027. Já é conhecido o calendário da 2ª Divisão da Associação de Futebol Viseu, uma das novidades no futebol distrital para a época 2026-2027. As equipas do Distrito de Viseu já conhecem o caminho para as primeiras eliminatórias na Taça de Portugal. Agora é só ficarem atentos ao desenvolvimento destes e outros temas no Desporto da Estação Diária. 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

0: Eu acho que a gente faz parte de um grande teatro. Cada um tem o seu papelzinho e cada um tem o seu coringa gravado, guardado dentro da manguinha aqui para fazer a sua canastra na hora precisa. Então, na medida em que isso possa ser feito, a gente...
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4: Estação Diária! 7h30, está de volta à informação desportiva.
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5: Depois do Benfica em Santa Clara, pelo Académico Viseu, desloca-se ao terreno do Marítimo no sábado 22 de agosto, um jogo marcado para as 3h30 da tarde, e frente a frente vão estar os dois clubes promovidos este ano ao principal escalão. Na jornada seguinte, os vizinhos regressam ao Estádio do Fontelo para receber o Futebol Clube do Porto. A partida está agendada para o sábado, 29 de agosto, às 6 da tarde. A Divisão de Honra, a principal competição de futebol distrital em Viseu, vai arrancar no dia 13 de setembro e terminar a 9 de maio de 2027. Mantém 16 equipas que jogam entre si duas voltas, num total de 30 jornadas. Na abertura do campeonato vão jogar Lamelas Campia, Valdissor Sátão, Rezende de Pereira, Mangualde Sporting Lamego, Moimenta da Beira Carregal Sol, Nelas Penalva de Castelo, Oliveira de França Pedrense e Carvalhais Atlético de Molelos. A Taça de Portugal, a prova rainha do futebol português, arranca no último fim de semana de agosto e vai contar com várias equipas do Distrito Viseu em ação. Na primeira eliminatória, que está marcada para dia 30, o Cifeis recebe o Sporting de Espinho, Mortágua desloca-se ao Sporting da Covilhã e o Penalva de Castelo visita o Oliveirense. Estas duas últimas equipas da Liga 3, Lamelas e Castrodeiro, ficaram isentos. Na ronda seguinte, o Castrodeiro vai receber o Portimonense da Liga 2, enquanto o Lamelas vai jogar em casa frente ao vencedor do jogo entre Porto Alegrense e Santo António. O Tondela, equipa da Liga 2, entra em prova com uma deslocação ao Algarve para defrontar o Imortal de Albufeira. Caso avancem na competição, o Cifeis vai defrontar na sua casa o Leixões, o Mortágua recebe o Leça e o Penalva de Castelo jogará em casa frente ao Penafiel, todas equipas da Liga 2. O Académico de Viseu da Primeira Liga entra em prova apenas da terceira eliminatória. O Oliveira do Douro de Cifeis vai organizar, no dia 30 de agosto, a terceira edição do torneio António Pereira, competição que homenageia o antigo presidente do clube. O torneio vai decorrer a partir das 4 da tarde no Estádio da Rainha, em Oliveira do Douro, e contará com a participação de 3 equipas. Além do clube anfitrião, estarão em prova o Futebol Clube de Frente dos Distritais da Associação de Futebol do Porto e também o Grupo Desportivo de Rezende da Divisão de Honra de Viseu. Toda a informação do desporto está atualizada em estaçãodiariajornal.sapo.pt e no site da Estação Diária Rádio em 968.fm.
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6: Previsão do estado do tempo para as próximas 24 horas. O Instituto Português do Mar e da Atmosfera está a prever para o Distrito de Viseu períodos de céu muito nublado com possibilidade de ocorrência de períodos de chuva fraca. O IPMA está ainda a prever vento fraco, tornando-se fraca, moderado e uma pequena descida das temperaturas, em especial no interior, com o mercúrio dos termómetros a chegar aos 26 graus de máxima e a mínima a registrar valores perto dos 14 graus no Distrito de Viseu.
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4: Estamos aí de volta para escutarmos Pista de Dança, programa que diariamente durante o período da noite nos dá a conhecer as batidas mais house do FM. Depois das 23, Antena 9680. Até já.
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0: 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Muito bem, estamos aí em mais uma hora Superestação, com grandes músicas à mistura e com o essencial da informação. Carlos Manuel Costa, na Estação Diária. Porque estamos quase no meio da hora, daqui a pouco vamos passar em revista a informação desportiva atualizada na Estação Diária. De segunda a domingo, na Estação Oficial de Viseu.
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1: Para aqueles que ainda se recordam dos grandes clássicos, recomendamos nos próximos minutos a sua audição em 96.8 ou na net em www.968.fm. Até já. 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
1: Está na hora de fazermos uma pequena pausa na música para chegarmos à informação. Preste atenção ao sinal horário. Chamamos a vossa atenção porque vêm aí os comerciais. Na próxima hora voltamos aí com grandes novidades. Fica atento. 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
1: São estas algumas das notícias que vamos destacar na edição do dia do Diário da Estação. A Câmara de Sinfãs abocou com o projeto de urbanismo mais perto uma resposta de proximidade que leva técnicos municipais às freguesias para esclarecer dúvidas e tratar de assuntos relacionados com o urbanismo. A 35ª Feira do Vinho do Dão vai decorrer entre os dias 3 e 6 de setembro na Praça do Município de Nelas e no Castar está já confirmada uma atuação do Rui Veloso. A região de Viseu Dona Foz recebe nos dias 11 e 12 de setembro a segunda edição do Dão Portas Abertas, iniciativa dedicada ao enoturismo e aos vinhos do Dão. Armamar volta a promover a Feira da Maçã, que este ano vai decorrer de 2 a 4 de outubro. Agora é só ficarem atentos ao desenvolvimento destes e outros temas no Diário da Estação. 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
4: Oito horas.
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9: A Câmara de Mangualde anunciou a intenção de recuperar o edifício principal do antigo Colégio São José e Santa Maria para criar habitações de arrendamento acessível. O objetivo é criar habitação para jovens, famílias e trabalhadores que procurem viver em Mangualde, recuperando também o edifício com valor histórico e arquitetónico. O anúncio foi feito durante a inauguração da requalificação do bairro municipal de Mangualde, que tem 20 novas moradias, T2 e T3, uma obra que foi financiada a cerca de 3 milhões de euros através do PRR. Permitiu alojar 17 famílias que já receberam a chave da nova habitação. A Câmara de Sinfãs arrancou com o projeto Urbanismo Mais Perto, uma resposta de proximidade que leva técnicos municipais às freguesias para esclarecer dúvidas e tratar de assuntos relacionados com urbanismo. O objetivo é evitar deslocações à sede do Conselho e tornar os processos mais simples e rápidos. O atendimento abrange questões como viabilidade de construção, obras, licenciamentos, regras urbanísticas, instrução de processos e consulta de processos que estão a decorrer na autarquia. A iniciativa começa esta quinta-feira nas freguesias de Ferreiros de Tendais e Alhões e vai percorrer todas as freguesias do Conselho, num primeiro ciclo com duração prevista de 3 a 4 meses. Os atendimentos vão acontecer nas sedes de juntas de freguesia. Para serem atendidos, os municípios devem apenas marcar previamente a visita, podem fazê-lo nos serviços de juntas de freguesia. Herbamar volta a promover a Feira da Maçã, que este ano vai decorrer entre 2 e 4 de outubro. O certame, no norte do distrito de Viseu, promove um dos produtos mais emblemáticos do concelho e uma das mais-valias económicas, valorizando a sua produção e identidade da região. Durante 3 dias, o evento reúne produtores, expositores e

0: Castro Rano já tem nova data para o passeio sénior a Fátima, depois de o evento ter sido adiado devido ao muito calor previsto para a data inicial. O passeio estava marcado para 4 de julho, vai agora realizar-se a 5 de setembro. O adiamento da data inicial, recorda-se, foi decidido devido à previsão de temperaturas extremamente elevadas que estavam previstas para a região de Fátima, com o município a seguir as recomendações da Direção-Geral da Saúde e também da Proteção Civil. A autarquia castrense justificou a decisão com a necessidade de proteger a saúde e garantir a segurança dos séniores. O passeio não foi cancelado e regressa agora com o objetivo de proporcionar um dia de convívio, partilha e animação aos séniores do concelho. Vai ser a 5 de setembro. Atualizamos toda a informação em estaçãodiariajornal.sapo.pt, também no site da Estação Diária Rádio em 968.fm.
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2: 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Previsão do estado do tempo para as próximas 24 horas. O Instituto Português do Mar e da Atmosfera está a prever para o Distrito de Viseu períodos de céu muito nublado com possibilidade de ocorrência de períodos de chuva fraca. O IPMA está ainda a prever vento fraco, tornando-se fraca, moderado e uma pequena descida das temperaturas, em especial no interior, com o mercúrio dos termómetros a chegar aos 26 graus de máxima e a mínima a registrar valores perto dos 14 graus no Distrito de Viseu.
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5: Hora mais do que certa para ouvir com muita atenção. Superestação na Estação Diária.
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5: Já sabem, de meia e meia hora atualizamos as notícias em 96.8. Voltamos aos temas logo de seguida nesta emissão Superestação.
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2: Mais uma hora Superestação, versão nacional, a abrir esta emissão na Estação Diária. Já decidida, Supernova, para escutar nos próximos minutos. Fiquem bem, até já.
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1: Voltamos à antena com mais som, com mais informação relativa aos grandes grupos musicais. Mais um tema top na Estação Diária. Soltas da Estação, na Estação Oficial Viseu. Voltamos já de seguida. 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

Destacamos agora aí os principais títulos que vão ser desenvolvidos no desporto à meia hora aqui na Estação Diária. Até já. 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São estes alguns dos temas que vamos desenvolver no desporto da Estação Diária. O Académico de Viseu joga este sábado às 3h30 da tarde na Madeira, frente ao Marítimo, em jogo da terceira jornada da Primeira Liga. A divisão de honra, principal competição do futebol distrital em Viseu, vai arrancar no dia 13 de setembro e terminar a 9 de maio de 2027. Já é conhecido o calendário da 2ª Divisão da Associação de Futebol Viseu, uma das novidades no futebol distrital para a época 2026-2027. As equipas do Distrito de Viseu já conhecem o caminho para as primeiras eliminatórias na Taça de Portugal. Agora é só ficarem atentos ao desenvolvimento destes e outros temas no desporto da Estação Diária. 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
6: De regresso ao desporto, bloco 2, 8:30.
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8: Depois do Benfica em Santa Clara, o Académico Viseu desloca-se ao terreno do Marítimo no sábado 22 de agosto, um jogo marcado para as 15h30 e frente a frente vão estar os dois clubes promovidos este ano ao principal escalão. Na jornada seguinte, os vizinhos regressam ao Estádio do Fontelo para receber o Futebol Clube do Porto. A partida está agendada para o sábado 29 de agosto às 18h. A Divisão de Honra, a principal competição de futebol distrital em Viseu, vai arrancar no dia 13 de setembro e terminar a 9 de maio de 2027. Mantém 16 equipas que jogam entre si duas voltas, num total de 30 jornadas. Na abertura do campeonato vão jogar-se Lamelas Campia, Valdissor Sátão, Rezende Lhes Pereira, Mangualde Sporting do Negro, Moimenta da Beira Carregal Sol, Nelas Penalva de Castelo, Oliveira de França Pedrense e Carvalhais Atlético de Molelos. A Taça de Portugal, a prova rainha do futebol português, arranca no último fim de semana de agosto e vai contar com várias equipas do Distrito Viseu em ação. Na primeira eliminatória, que está marcada para dia 30, o Cifeis recebe o Sporting de Espinho, Mortágua desloca-se ao Sporting da Covilhã e o Penalva de Castelo visita o Oliveirense. Estas duas últimas equipas da Liga 3, Lamelas e Castrodeiro, ficaram isentos. Na ronda seguinte, o Castrodeiro vai receber o Portimonense da Liga 2, enquanto o Lamelas vai jogar em casa frente ao vencedor do jogo entre Porto Alegrense e Santo António. O Tondela, equipa da Liga 2, entra em prova com uma deslocação ao Algarve para defrontar o Imortal de Albufeira. Caso avancem na competição, o Cifeis vai defrontar na sua casa o Leixões, o Mortágua recebe o Lessa e o Penalva de Castelo jogará em casa frente ao Penafiel, todas equipas da Liga 2. O Académico de Viseu da Primeira Liga entra em prova apenas na terceira eliminatória. O Oliveira do Douro de Cifeis vai organizar, no dia 30 de agosto, a terceira edição do torneio António Pereira, competição que homenageia o antigo presidente do clube. O torneio vai decorrer a partir das 4 da tarde no Estádio da Rainha, em Oliveira do Douro, e contará com a participação de 3 equipas. Além do clube anfitrião, estarão em prova o Futebol Clube de Frente dos Distritais da Associação de Futebol do Porto e também o Grupo Desportivo de Rezende da Divisão de Honra de Viseu. Toda a informação do desporto está atualizada em estaçãodiariajornal.sapo.pt e no site da Estação Diária Rádio em 968.fm.
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10: Previsão do estado do tempo para as próximas 24 horas. O Instituto Português do Mar e da Atmosfera está a prever para o Distrito de Viseu períodos de céu muito nublado com possibilidade de ocorrência de períodos de chuva fraca. O IPMA está ainda a prever vento fraco, tornando-se fraca a moderado e uma pequena descida das temperaturas, em especial no interior, com o mercúrio dos termómetros a chegar aos 26 graus de máxima e a mínima a registrar valores perto dos 14 graus no Distrito de Viseu.
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2: 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Pista de dança na Estação Diária, só para escutarmos o melhor house da estação. Mais logo, a partir das 11 da noite, temos aí 3 horas dedicadas ao house. Temas que fazem parte da playlist da Estação Oficial Viseu.
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1: Voltamos à música, voltamos aos grandes clássicos da estação, grandes temas a recordar na Estação Diária. Antena 9680, Estação Oficial Viseu.
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0: já fiquem com as nossas despedidas. Voltamos à antena depois do bloco das notícias à hora certa. Não saiam dos vossos lugares. Na próxima hora voltamos aí com grandes novidades.
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3: São estas algumas das notícias que vamos destacar na edição do dia do Diário da Estação. A Câmara de Sinfãs abocou com o projeto de urbanismo mais perto uma resposta de proximidade que leva técnicos municipais às freguesias para esclarecer dúvidas e tratar de assuntos relacionados com o urbanismo. A 35ª Feira do Vinho do Dão vai decorrer entre os dias 3 e 6 de setembro na Praça do Município de Nelas e no Castá está já confirmada uma atuação do Rui Veloso. A região de Viseu Dona Foz recebe nos dias 11 e 12 de setembro a segunda edição do Dão Portas Abertas, iniciativa dedicada ao enoturismo e aos vinhos do Dão. Armamar volta a promover a Feira da Maçã, que este ano vai decorrer de 2 a 4 de outubro. Agora é só ficarem atentos ao desenvolvimento destes e outros temas no Diário da Estação.
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5: Nove horas.
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7: A Câmara de Mangualtes anunciou a intenção de recuperar o edifício principal do antigo Colégio São José e Santa Maria para criar habitações de arrendamento acessível. O objetivo é criar habitação para jovens, famílias e trabalhadores que procurem viver em Mangualde, recuperando também o edifício com valor histórico e arquitetónico. O anúncio foi feito durante a inauguração da requalificação do bairro municipal de Mangualde, que tem 20 novas moradias, tendo em sítio 3, uma obra que foi financiada a cerca de 3 milhões de euros através do PRR, permitiu alojar 17 famílias que já receberam a chave da nova habitação. A Câmara de Sinfãs arrancou com o projeto Urbanismo Mais Perto, uma resposta de proximidade que leva técnicos municipais às freguesias para esclarecer dúvidas e tratar de assuntos relacionados com urbanismo. O objetivo é evitar deslocações à sede do Conselho e tornar os processos mais simples e rápidos. O atendimento abrange questões como viabilidade de construção, obras, licenciamentos, regras urbanísticas, instrução de processos e consulta de processos que estão a decorrer na autarquia. A iniciativa começa esta quinta-feira nas freguesias de Ferreiros de Tendais e Alhões e vai percorrer todas as freguesias do Conselho, num primeiro ciclo com duração prevista de 3 a 4 meses. Os atendimentos vão acontecer nas sedes de juntas de freguesia. Para serem atendidos, os municípios devem apenas marcar previamente a visita, podem fazê-lo nos serviços de juntas de freguesia. Herbamar volta a promover a Feira da Maçã, que este ano vai decorrer entre 2 e 4 de outubro. O certame, no norte do distrito de Viseu, promove um dos produtos mais emblemáticos do concelho e uma das mais-valias económicas, valorizando a sua produção e identidade da região. Durante 3 dias, o evento reúne produtores, expositores e visitantes em torno da maçã e de outros produtos locais, com espaço também para gastronomia, artesanato e tradições do concelho. As inscrições para os expositores estão nesta altura a decorrer. Com esta edição, o município de Herbamar volta a colocar a maçã em destaque, reforçando a valorização do património económico, gastronómico e cultural da região do Douro. O município de Castro Daire já tem nova data para o Passeio Sénior da Fátima, depois de o evento ter sido adiado devido ao muito calor previsto para a data inicial. O passeio estava marcado para 4 de julho, vai agora realizar-se a 5 de setembro. O adiamento da data inicial, recorde-se, foi decidido devido à previsão de temperaturas extremamente elevadas que estavam previstas para a região de Fátima, com o município a seguir as recomendações da Direção-Geral da Saúde e também da Proteção Civil. A autarquia castrense justificou a decisão com a necessidade de proteger a saúde e garantir a segurança dos séniores. O passeio não foi cancelado e regressa agora com o objetivo de proporcionar o dia de convívio, partilha e animação aos séniores.

0: 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Previsão do estado do tempo para as próximas 24 horas. O Instituto Português do Mar e da Atmosfera está a prever para o Distrito de Viseu períodos de céu muito nublado com possibilidade de ocorrência de períodos de chuva fraca. O IPMA está ainda a prever vento fraco, tornando-se fraca, moderado e uma pequena descida das temperaturas, em especial no interior, com o mercúrio dos termómetros a chegar aos 26 graus de máxima e a mínima a registrar valores perto dos 14 graus no Distrito de Viseu.
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0: 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Iniciamos este espaço de emissão com a divulgação da música nacional. Tema Supernova em 9680 ou na net em www.968.fm. Fiquem bem, voltamos nos próximos minutos. 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
1: Olá, bem-vindos à Estação Diária. 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
1: Voltamos à música em mais uma emissão Super Estação. Só para quem quer estar por dentro do desporto, as novidades do dia.
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1: Se quiser estar atento a mais uma digressão pelo mundo da música, soltas da estação. Temas que fazem parte da playlist top da Estação Diária. Fiquem bem ligados, antena 9680. Até já.
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1: Fique agora com os principais destaques do desporto à meia hora aqui na Estação Diária. Até já. 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
1: São estes alguns dos temas que vamos desenvolver no Desporto da Estação Diária. O Académico de Viseu joga este sábado às 15h30 na Madeira, frente ao Marítimo, em jogo da terceira jornada da Primeira Liga. A Divisão de Honra, principal competição do futebol distrital em Viseu, vai arrancar no dia 13 de setembro e terminar a 9 de maio de 2027. Já é conhecido o calendário da 2ª Divisão da Associação de Futebol Viseu, uma das novidades no futebol distrital para a época 2026-2027. As equipas do Distrito de Viseu já conhecem o caminho para as primeiras eliminatórias na Taça de Portugal. Agora é só ficarem atentos ao desenvolvimento destes e outros temas no Desporto da Estação Diária. 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
7: Depois do Benfica em Santa Clara, pelo Académico Viseu, desloca-se ao terreno do Marítimo no sábado 22 de agosto, um jogo marcado para as 15h30 e frente a frente vão estar os dois clubes promovidos este ano ao principal escalão. Na jornada seguinte, os vizinhos regressam ao Estádio do Fontelo para receber o Futebol Clube do Porto. A partida está agendada para o sábado 29 de agosto às 18h. A Divisão de Honra, a principal competição de futebol distrital em Viseu, vai arrancar no dia 13 de setembro e terminar a 9 de maio de 2027. Mantém 16 equipas que jogam entre si duas voltas, no total de 30 jornadas. Na abertura do campeonato vão jogar-se Lamelas Campia, Valdissor, Sátão, Rezende de Espereira, Mangualde de Sporting Lamego, Moimenta da Beira, Carregal Sol, Nelas, Penalva de Castelo, Oliveira de França, Pedrense e Carvalhais, Atlético de Molelos. A Taça de Portugal, a prova rainha do futebol português, arranca no último fim de semana de agosto e vai contar com várias equipas do Distrito Viseu em ação. Na primeira eliminatória, que está marcada para dia 30, o Cifeis recebe o Sporting de Espinho, Mortágua desloca-se ao Sporting da Covilhã e o Penalva de Castelo visita o Oliveirense. Estas duas últimas equipas da Liga 3, Lamelas e Castrodeiro, ficaram isentos. Na ronda seguinte, o Castrodeiro vai receber o Portimonense da Liga 2, enquanto o Lamelas vai jogar em casa frente ao vencedor do jogo entre Porto Alegrense e Santo António. O Tondela, equipa da Liga 2, entra em prova com uma deslocação ao Algarve para defrontar o Imortal de Albufeira. Caso avancem na competição, o Cifeis vai defrontar na sua casa o Leixões, o Mortágua recebe o Lessa e o Penalva de Castelo jogará em casa frente ao Penafiel, todas equipas da Liga 2. O Académico de Viseu da Primeira Liga entra em prova apenas na terceira eliminatória. O Oliveira do Douro de Cifeis vai organizar, no dia 30 de agosto, a terceira edição do torneio António Pereira, competição que homenageia o antigo presidente do clube. O torneio vai decorrer a partir das 4 da tarde no Estádio da Rainha, em Oliveira do Douro, e contará com a participação de 3 equipas. Além do clube anfitrião, estarão em prova o Futebol Clube de Frente dos Distritais da Associação de Futebol do Porto e também o Grupo Desportivo de Rezende da Divisão de Honra de Viseu. 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
9: Previsão do estado do tempo para as próximas 24 horas. O Instituto Português do Mar e da Atmosfera está a prever para o Distrito de Viseu períodos de céu muito nublado com possibilidade de ocorrência de períodos de chuva fraca. O IPMA está ainda a prever vento fraco, tornando-se fraca, moderado e uma pequena descida das temperaturas, em especial no interior, com o mercúrio dos termómetros a chegar aos 26 graus de máxima e a mínima a registrar valores perto dos 14 graus no Distrito de Viseu.
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0: 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Mais uma Super Malha House na Estação Diária. A Rádio Oficial de Viseu tem um espaço de 3 horas de emissão, especialmente pensado para quem gosta do house. Logo a seguir ao sinal horário, das 11 da noite, pista de dança a não perder. Fica atento.
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0: às 13, José Alberto Ribeiro. Ora, estamos nós de novo em 9680. José Alberto Ribeiro, na Estação Diária. 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
1: Para destacarmos nos próximos minutos em 96.8, Clássicos da Estação. Espaço de emissão com a divulgação de temas que rodamos regularmente na antena 9680. A não perder.
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1: Ora, estamos nós para fecharmos mais uma hora de emissão na Estação Diária. Tudo aposto para que logo a seguir ao sinal horário possam ter acesso à informação. Comerciais pelo meio e logo a seguir, mais uma hora em 96.80.
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5: São estas algumas das notícias que vamos destacar na edição do dia do Diário da Estação. A Câmara de Sinfãs avançou com o projeto de urbanismo mais perto, uma resposta de proximidade que leva técnicos municipais às freguesias para esclarecer dúvidas e tratar de assuntos relacionados com o urbanismo. A 35ª Feira do Vinho do Dão vai decorrer entre os dias 3 e 6 de setembro na Praça do Município de Nelas e no Castar está já confirmada uma atuação de Rui Veloso. A região de Viseu de Dona Foz recebe nos dias 11 e 12 de setembro a segunda edição do Dão Portas Abertas, iniciativa dedicada ao enoturismo e aos vinhos do Dão. Armamar volta a promover a Feira da Maçã, que este ano vai decorrer de 2 a 4 de outubro. Agora é só ficarem atentos ao desenvolvimento destes e outros temas no Diário da Estação.
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6: A Câmara de Mangualde anunciou a intenção de recuperar o edifício principal do antigo Colégio São José e Santa Maria para criar habitações de arrendamento acessível. O objetivo é criar habitação para jovens, famílias e trabalhadores que procurem viver em Mangualde, recuperando também o edifício com valor histórico e arquitetónico. O anúncio foi feito durante a inauguração da requalificação do bairro municipal de Mangualde, que tem 20 novas moradias, T2 e T3, uma obra que foi financiada a cerca de 3 milhões de euros através do PRR. Permitiu alojar 17 famílias que já receberam a chave da nova habitação. A Câmara de Sinfãs arrancou com o projeto Urbanismo Mais Perto, uma resposta de proximidade que leva técnicos municipais às freguesias para esclarecer dúvidas e tratar de assuntos relacionados com urbanismo. O objetivo é evitar deslocações à sede do Conselho e tornar os processos mais simples e rápidos. O atendimento abrange questões como viabilidade de construção, obras, licenciamentos, regras urbanísticas, instrução de processos e consulta de processos que estão a decorrer na autarquia. A iniciativa começa esta quinta-feira nas freguesias de Ferreiros de Tendais e Alhões e vai percorrer todas as freguesias do Conselho, num primeiro ciclo com duração prevista de 3 a 4 meses. Os atendimentos vão acontecer nas sedes de juntas de freguesia. Para serem atendidos, os municípios devem apenas marcar previamente a visita, podem fazê-lo nos serviços de juntas de freguesia. Herbamar volta a promover a Feira da Maçã, que este ano vai decorrer entre 2 e 4 de outubro. O certame, no norte do distrito de Viseu, promove um dos produtos mais emblemáticos do concelho e uma das mais-valias económicas, valorizando a sua produção e identidade da região. Durante 3 dias, o evento reúne produtores, expositores e visitantes em torno da maçã e de outros produtos locais, com espaço também para gastronomia, artesanato e tradições do concelho. As inscrições para os expositores estão, nesta altura, a decorrer. Com esta edição, o município de Herbamar volta a colocar a maçã em destaque, reforçando a valorização do património económico, gastronómico e cultural da região do Douro. O município de Castrodeiro já tem nova data para o passeio Sénior a Fátima, depois de o evento ter sido adiado devido ao muito calor previsto para a data inicial. O passeio estava marcado para 4 de julho, vai agora realizar-se 5 de setembro. O adiamento da data inicial, recorde-se, foi decidido devido à previsão de temperaturas extremamente elevadas que estavam previstas para a região de Fátima, com o município a seguir as recomendações da Direção-Geral da Saúde e também da Proteção Civil. A autarquia castrense justificou a decisão com a necessidade de proteger a saúde e garantir a segurança dos séniores. O passeio não foi cancelado e regressa agora com o objetivo de proporcionar um dia de convívio, partilha e animação aos séniores do concelho. Vai ser a 5 de setembro. Atualizamos toda a informação em estaçãodiariajornal.sapo.pt, também no site da Estação Diária Rádio em 968.fm.
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8: Previsão do estado do tempo para as próximas 24 horas. O Instituto Português do Mar e da Atmosfera está a perder para o distrito.

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2: Playlist Supernova na Estação Diária. A abrir esta emissão Super Estação.
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2: Logo a seguir, às grandes músicas, só poderemos esperar grandes informações. Playlist sério da Estação Diária em grande forma.
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Som de abertura na Estação Diária para mais um espaço de emissão Super Estação. Abrimos aí com o Som Nacional. Para voltarmos já de seguida à música, temos aí Supernova. Fiquem bem, fiquem com a Estação Oficial Viseu. Até já. www.efitnesshealthclub.pt. 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

0: 19:22. Rui Moreira. Iniciamos este espaço de emissão com o Som Nacional em 96.8. Rui Moreira, na Estação Diária. Pesquisámos na playlist da Estação Diária e conseguimos achar os melhores sons clássicos, músicas que nos anos 80 e 90 batiam bem a sério na rádio, de segunda a domingo.
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1: Para dessecarmos nos próximos minutos em 96.8, soltas da estação. Grandes músicas que entram no ouvido em www.968.fm. Até já.
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1: Antena 9680, os principais títulos do desporto para desenvolver à meia hora na Rádio Oficial Viseu. 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
1: São estes alguns dos temas que vamos desenvolver no Desporto da Estação Diária. O Académico de Viseu joga este sábado às 3h30 da tarde na Madeira, frente ao Marítimo, em jogo da terceira jornada da Primeira Liga. A divisão de honra, principal competição do futebol distrital em Viseu, vai arrancar no dia 13 de setembro e terminar a 9 de maio de 2027. Já é conhecido o calendário da 2ª Divisão da Associação de Futebol Viseu, uma das novidades no futebol distrital para a época 2026-2027. As equipas do Distrito de Viseu já conhecem o caminho para as primeiras eliminatórias na Taça de Portugal. Agora é só ficarem atentos ao desenvolvimento destes e outros temas no Desporto da Estação Diária. 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
7: Depois de Benfica em Santa Clara, o Académico Viseu desloca-se ao terreno do Marítimo no sábado 22 de agosto, um jogo marcado para as 3:30 da tarde, e frente a frente vão estar os dois clubes promovidos este ano ao principal escalão. Na jornada seguinte, os vizinhenses regressam ao Estádio do Fontelo para receber o Futebol Clube do Porto. A partida está agendada para o sábado 29 de agosto às 6 da tarde. A Divisão de Honra, a principal competição de futebol distrital em Viseu, vai arrancar no dia 13 de setembro e terminar a 9 de maio de 2027. Mantém 16 equipas que jogam entre si duas voltas, no total de 30 jornadas. Na abertura do campeonato vão jogar Lamelas Campia, Valdissor Sátão, Rezende Luz Pereira, Mangualde Sporting Lamego, Moimenta da Beira Carregal Sol, Nelas Penalva de Castelo, Oliveira de França Pedrense e Carvalhais Atlético de Molelos. A Taça de Portugal, a prova rainha do futebol português, arranca no último fim de semana de agosto e vai contar com várias equipas do Distrito de Viseu em ação. Na primeira eliminatória, que está marcada para dia 30, o Cifeis recebe o Sporting de Espinho, Mortágua desloca-se ao Sporting da Covilhã e o Penalva de Castelo visita o Oliveirense. Estas duas últimas equipas da Liga 3, Lamelas e Castrodeiro, ficaram isentos. Na ronda seguinte, o Castrodeiro vai receber o Portimonense da Liga 2, enquanto o Lamelas vai jogar em casa frente ao vencedor do jogo entre Porto Alegrense e Santo António. O Tondela, equipa da Liga 2, entra em prova com uma deslocação ao Algarve para defrontar o Imortal de Albufeira. Caso avancem na competição, o Zifeis vai defrontar na sua casa o Leixões, o Mortágua recebe o Lessa e o Penalva de Castelo jogará em casa frente ao Penafiel, todas equipas da Liga 2. O Académico de Viseu da Primeira Liga entra em prova apenas na terceira eliminatória. O Oliveira do Douro de Cifães vai organizar, no dia 30 de agosto, a terceira edição do torneio António Pereira, competição que homenageia o antigo presidente do clube. O torneio vai decorrer a partir das 4 da tarde no Estádio da Rainha, em Oliveira do Douro, e contará com a participação de 3 equipas. Além do clube anfitrião, estarão em prova o Futebol Clube de Frente dos Distritais da Associação de Futebol do Porto e também o Grupo Desportivo de Rezende da Divisão de Honra de Viseu. Toda a informação do desporto está atualizada em estaçãodiariajornal.sapo.pt e no site da Estação Diária Rádio em 968.fm.
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0: 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Previsão do estado do tempo para as próximas 24 horas. O Instituto Português do Mar e da Atmosfera está a prever para o Distrito de Viseu períodos de céu muito nublado com possibilidade de ocorrência de períodos de chuva fraca. O IPMA está ainda a prever vento fraco, tornando-se fraca, moderado e uma pequena descida das temperaturas, em especial no interior, com o mercúrio dos termómetros a chegar aos 26 graus de máxima e a mínima a registrar valores perto dos 14 graus no Distrito de Viseu.
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11: Hoje vou falar sobre alguns pontos que são muito importantes quando nós fazemos um Facebook Live.
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2: 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Mais uma Supermalha House na Estação Diária. A Rádio Oficial de Viseu tem um espaço de 3 horas de emissão, especialmente pensado para quem gosta do house. Logo a seguir ao sinal horário, das 11 da noite, pista de dança a não perder.
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1: Voltamos ao passado para recordar algumas das malhas mais votadas da Estação Diária. Clássicos da Estação, grandes batidas comerciais para destacarmos nos próximos minutos em www.968.fm.
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1: Minutos finais neste espaço de emissão Super Estação. Estamos a dobrar mais uma hora de emissão na Estação Diária. De regresso estarão aí os comerciais e mais um bloco de informação em 96.8. Até já.
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1: São estas algumas das notícias que vamos destacar na edição do dia do Diário da Estação. A Câmara de Sinfãs abocou com o projeto de urbanismo mais perto uma resposta de proximidade que leva técnicos municipais às freguesias para esclarecer dúvidas e tratar de assuntos relacionados com o urbanismo. A 35ª Feira do Vinho do Dão vai decorrer entre os dias 3 e 6 de setembro na Praça do Município de Nelas e no Castar está já confirmada uma atuação de Rui Veloso. A região de Viseu Dona Foz recebe nos dias 11 e 12 de setembro a segunda edição do Dão Portas Abertas, iniciativa dedicada ao enoturismo e aos vinhos do Dão. Armamar volta a promover a Feira da Maçã, que este ano vai decorrer de 2 a 4 de outubro. Agora é só ficarem atentos ao desenvolvimento destes e outros temas no Diário da Estação.
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6: A Câmara de Mangualde anunciou a intenção de recuperar o edifício principal do antigo Colégio São José e Santa Maria para criar habitações de arrendamento acessível. O objetivo é criar habitação para jovens, famílias e trabalhadores que procurem viver em Mangualde, recuperando também o edifício com valor histórico e arquitetónico. O anúncio foi feito durante a inauguração da requalificação do bairro municipal de Mangualde, que tem 20 novas moradias, tendo em sítio 3, uma obra que foi financiada a cerca de 3 milhões de euros através do PRR. Permitiu alojar 17 famílias que já receberam a chave da nova habitação. A Câmara de Sinfãs arrancou com o projeto Urbanismo Mais Perto, uma resposta de proximidade que leva técnicos municipais às freguesias para esclarecer dúvidas e tratar de assuntos relacionados com urbanismo. O objetivo é evitar deslocações à sede do Conselho e tornar os processos mais simples e rápidos. O atendimento abrange questões como viabilidade de construção, obras, licenciamentos, regras urbanísticas, instrução de processos e consulta de processos que estão a decorrer na autarquia. A iniciativa começa esta quinta-feira nas freguesias de Ferreiros de Tendais e Alhões e vai percorrer todas as freguesias do Conselho, num primeiro ciclo com duração prevista de 3 a 4 meses. Os atendimentos vão acontecer nas sedes de juntas de freguesia. Para serem atendidos, os municípios devem apenas marcar previamente a visita, podem fazê-lo nos serviços de juntas de freguesia. Herbamar volta a promover a Feira da Maçã, que este ano vai decorrer entre 2 e 4 de outubro. O certame, no norte do distrito de Viseu, promove um dos produtos mais emblemáticos do concelho e uma das mais-valias económicas, valorizando a sua produção e identidade da região. Durante 3 dias, o evento reúne produtores, expositores e visitantes em torno da maçã e de outros produtos locais, com espaço também para gastronomia, artesanato e tradições do concelho. As inscrições para os expositores estão nesta altura a decorrer. Com esta edição, o município de Herbamar volta a colocar a maçã em destaque, reforçando a valorização do património económico, gastronómico e cultural da região do Douro. O município de Castrodeiro já tem nova data para o Passeio Sénior a Fátima, depois de o evento ter sido adiado devido ao muito calor previsto para a data inicial. O passeio estava marcado para 4 de julho, vai agora realizar-se a 5 de setembro. O adiamento da data inicial, recorde-se, foi decidido devido à previsão de temperaturas extremamente elevadas que estavam previstas para a região de Fátima, com o município a seguir as recomendações da Direção-Geral da Saúde e também da Proteção Civil. A autarquia castrense justificou a decisão com a necessidade de proteger a saúde e garantir a segurança dos séniores. O passeio não foi cancelado e regressa agora com o objetivo de proporcionar o dia de convívio, partilha e animação aos séniores do concelho. Vai ser a 5 de setembro. Atualizamos toda a informação em estaçãodiariajornal.sapo.pt, também no site da Estação Diária Rádio em 968.fm.
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2: 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Previsão do estado do tempo para as próximas 24 horas. O Instituto Português do Mar e da Atmosfera está a prever para o Distrito de Viseu períodos de céu muito nublado com possibilidade de ocorrência de períodos.

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2: Sigma, a dupla britânica formada pelos dois DJs Cameron e Joy. Já em tempo de universidade, esta dupla trabalhou em lojas de discos e promoção de eventos para fazerem face às despesas de estudante. Mas concluídos os estudos e lançados vários remixes, esta dupla fez de Sigma o seu projeto musical.
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0: Radio com If I Could Change Your Mind. John Martin está sempre em ação pelo mundo com várias atuações pelos mais diferentes e importantes palcos da música.
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3: Maroon 5 é uma banda americana que se deu a conhecer no mundo em 1994. Tudo começou na conhecida cidade dos Anjos, Los Angeles. O vocalista Adam Levine, estudante do liceu com apenas 17 anos, juntou

0: dezenas de prémios e um número bíblico de seguidores que fazem dos Maroon 5 uma das bandas pop rock de maior êxito mundial.
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0: Taylor and Blaine. 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

0: Morango, número 14.
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0: Uma hora.
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